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0: Bom dia!
1: São 7 da manhã.
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0: Yes, sir. Quinta-feira.
1: Yes, sir.
0: Yes, sir. 24 de setembro de 2026. Eu sou Artur Simões, comigo Pedro Goias e Joana Miranda. Esta é o Acorda.
2: Acorda.
1: Estamos a tornar-nos da maior banda portuguesa.
3: É verdade.
1: Já não se criam bandas
3: com
1: há muito tempo.
3: Com o single
0: sucesso
3: Skibidi Toilet. Acorda.
0: Meu.
1: Mas é verdade, foi grande sucesso ontem. Recebi milhares de mensagens.
0: Recebeste? Foi? Yeah. Ah, foi. Recebi os dois. Ok, eu não recebi nenhuma.

0: quase perdi 2 seguidores, mas sim.
1: Deve ter sido isso.
2: Pois é, provável.
3: Contas assim os seguidores?
0: Eu tinha o um número mesmo bué de limite. Era 6556. Ah. E eu estava a olhar para o número e até pensei, que Deus queira que não cresça, estou a gostar bué deste número. E depois desceu.
3: Não cresceu, já.
0: É, foi de skibidi.
2: Os testes e mais, já não dá para contar.
3: É, se perdeste 2 foi pouco. Mas sim, pode ser o início de uma. Epá, de algo bonito.
2: Olha, sim. Eu aposto, isto agora é a brincar, eu aposto que foi assim que começou na comercial. O Vasco tipo, olha lá esta música, que giro. De repente, Christmas in the Night.
0: De repente, o Lito e
3: escutar o meu Arena. É assim que começa. Ok, então daqui a 10 anos falamos.
0: Tanto?
3: Hã?
0: Tanto?
3: Então não foi mais ou menos isso? Eles já lá estão há algum tempo.
2: Pedro, eles estão lá.
0: Pois é.
2: Eles
3: há pinturas rupestres desenhadas pelo Marco dessa altura.
0: E eram livros. Eles antes faziam rádio e eram livros.
2: Com sangue e fezes.
3: Ora, muito bom dia, Lita Chat. Dia de seleção. Vamos, Portugal. É verdade, Portugal joga.
0: Pois é, hoje é seleção. Hoje jogo com o país de Gales.
3: Eles não param, não é?
2: Ah pá, porquê que os jogadores de futebol não param de jogar futebol?
3: Portugal enfrenta o país de Gales pela Liga das Nações. É pá, porque depois começam a ter opiniões e a pensar muito. Isso não pode ser.
2: Nossa Senhora!
0: O que se um jogador tem tempo para a família ou assim?
3: Não.
2: Mas olha que os jogadores de futebol são muito da família.
0: Pois são, claro.
2: Tem sempre tudo. A mesma namorada desde a escola. Pois podem trair, mas
3: a namorada é mesmo.
2: A namorada é sempre a mesma.
3: É o primeiro jogo com Jorge Jesus, treinador.
0: Sim, é o primeiro jogo.
3: É?
0: É o primeiro jogo com Jorge Jesus.
3: Ok. Vai seguir. Ok, está-se bem.
0: E ele mandou uma boca para o antigo treinador. Ele disse: uma coisa eu posso-vos garantir, eu pelo menos sei o hino nacional.
2: Olha, sabe? Também fica-lhe mal.
0: É espanhol. E mesmo assim é muito discutível.
3: Sabes, Bruno? Não, ele sabe.
2: O Jorge é daqueles que acusam de dizer heróis do mar, nós os podres.
3: Não, pois é, por acaso.
2: E depois buscou o olho ao filho. Heróis do mar, nós os podres, nação valente.
3: Bom, é bom estar cá hoje. Vamos ter ronda rápida de trivias.
2: Ai, eu adoro trivias. Quinta-feira.
0: Ronda trivial.
3: Eu tenho bons trivias hoje, por acaso estou.
0: Boa, nice.
3: Estou excitadinho com isto. Vamos falar de faltas de respeito, que não são faltas de respeito.
0: Uhum.
3: E da amizade de adulto, que aparentemente é uma porcaria.
2: É horrível.
0: É seca.
3: Eu concordo.
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3: Miguel. E começamos com Olivia Dean So Easy. Eu acorda, está pronto. Vamos a isso.

0: Drop Dead, Olívio Rodrigo, estás na Cidade FM, boa quinta-feira, este é o Corda. Ok, isto é giro. Ontem, o Johnny, o nosso Johnny Sonoplasta, aparentemente ouviu o momento em que eu disse que estava um bocadinho farto já da música do Gang da Sete. Ou que pelo menos queria arranjar uma nova. E enviou uma mensagem a dizer: yo! É assim que ele fala. Deixei na estética, que é pronto, aqui uma pasta que nós temos, uma nova música para o Gang da Sete.
1: Vamos ouvir todos ao mesmo tempo!
0: Yeah, vamos ouvir todos ao mesmo tempo! Está aqui a nova escolha do Johnny Sonoplasta para a música do Gang da Sete.
1: Bem, parece que estamos no reino do bué longe. Yeah.
0: Pois é.
1: Vai aparecer o Lord Farquaad agora.
2: Eu gosto.
1: Olha, também gosto.
2: É música de montanha
1: do sol.
2: Montanha russa de criança.
0: Ah, sim. Um mundo fantástico.
2: Sim.
1: Venha à Ilha Mágica.
0: Sim. Obriga os seus pais a pagar bilhetes inflacionados. Não, está-se bem, eu gosto.
2: Há sempre aqueles granizados, sabes? Há máquinas granizadas da Ilha Mágica e não sei o quê, que são sempre tipo 8 euros.
0: Yeah.
2: E é gelo com corante.
0: Gelo com sabor a branco.
2: Yeah.
1: Bom, é bom. Bem, eu tomei tanto isso.
0: Gang da Sete. E olha, se és novo por aqui, é possível que sejas. Muita malta nova, agora em setembro.
1: Yeah.
0: Se calhar estás agora a estar, tens de acordar estas horas dantescas. Isto é o Gang das Sete. Tu fazes parte do Gang das Sete.
1: Bem-vindo.
2: É muito fixe.
0: Já, bem-vindo. O que é que tens de fazer? Nada, essencialmente.
2: É só falar, acho.
0: Sim, se quiseres enviar mensagem, mas só o facto de estás acordado e semifuncional a esta hora já significa que és melhor que os outros. Não só és bom,
2: sim,
0: és melhor que os restantes. Sabes aqueles preguiçosos das 8 da manhã?
2: Nós não gostamos dessa gente.
0: Não. Portanto, bem-vindo ao Gang das Sete. Eu sou o Arthur.
2: Oh, o meu nome é Pedro também. Também faço parte.
1: Olá, sou Joana.
3: Olá, sou a Margarida.
1: Uhum. Margarida, mais entusiasmo, Margarida. Outra vez.
3: Olá, sou a Margarida.
1: Boa!
2: As pessoas vão acreditar mais em nós.
0: Tu assim não vais durar muito no show business,
1: para!
0: Margarida.
1: Tens que parar de brincar assim.
0: Não!
1: Ok.
0: Temos aqui a Rita, temos o Ayres, temos o Érico.
4: Yeah.
0: Reta final. O Ayres está quase de férias. Bem, o Ayres. Se há uma coisa que eu sei sobre o Ayres é que ele trabalha que nem um animal. Portanto,
2: isso
0: Ayres,
2: é verdade.
0: O teu descanso é o nosso descanso. Vamos lá. Bom dia,
2: eu às vezes envia aí mensagens às 3 da manhã, pá.
0: Já a trabalhar, não é?
2: Dizer que está a trabalhar.
0: Já no... Por falar em 3 da manhã, recebemos uma mensagem à 1h10 da manhã. Isto conta?
2: 1h10 da manhã não conta, sei. Ainda é ontem.
1: Yeah.
2: Vocês, olha, vou-vos dizer qual é que é a minha bitola. Vocês só podem começar a mandar mensagem a partir do momento que eu vou para a cama. Ontem fui às 3h45, portanto só começa a contar aí.
0: Estupidez.
2: Estive com malta, estive a fazer coisas.
0: Já, yeah, claro. Mas... com malta, Joana.
2: Mas a partir do momento em que ainda é no dia anterior, porque 1h10 ainda é dia anterior, não vale.
0: Ok. Ah, a mensagem já agora é a seguinte:
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2: Então é válido, ok?
0: I just wanna die.
2: Ah,
0: bom. Bem, o Érico diz em relação a esta música: não é má, mas fogo, vamos.
2: O quê? Fixe.
0: Vamos à luta, não para Nárnia, mas pronto. Que falo sim, sim, a maioria. Ok, não, eu por acaso.
2: Eu até gosto.
0: Não pica. Sempre tem dó. E esta agora,
2: hein? Top.
0: Ela vai. Se atualiza com Paulo Vittar, já a seguir vizinhos, em Casar é para Esquecer.

0: Lunar Johnny com o Plutónio, 25 de Abril, estás na Cidade FM. Bom dia, este é o Acorde. Eu sou Artur Simões, comigo Pedro Góias e Joana Miranda. Bem-vindo à quinta-feira.
1: Ei!
0: Já cá estamos. Rápida esta semana.
2: Que fácil esta semana.
0: Fácil, fácil.
2: Olha, dê-me pior para a semana. Esta semana foi fácil. Canja. Já, e já acabou?
0: Não, a mim não me deem pior. Não, já acabou.
2: Canja está terminada.
3: Canja é bom, já não é.
2: Esta aqui é canja.
0: É mesmo castiço, não é?
2: Yeah.
0: Canja.
2: Canja.
0: Canja de galinha. E para ti, foi canja ou nem por isso? Bom, é assim, nós temos um ouvinte. Isto é muita piada porque a Joana topou logo. A Joana disse: epá, isto aqui claramente arranjou uma nova namorada. E como é que nós sabemos? Bom, o Rui está com muita pica ultimamente.
4: Sim, sim, sim. Bom dia, Cidade FM, bom dia, Artur, como é que tu estás?
0: Ei!
4: Olá, Joana, Miranda, está tudo bem contigo ou não?
3: Como
4: uma beijoca para ti. Bom dia, Pedro Góias,
2: como é que é?
4: Um abraço. Cá estou eu, Rui dos Oliveiros. Vamos já ter uma ótima missão. E já agora, nossa seleção é logo à noite. Vamos todos ser por ela e por Jorge Jesus. Uma boa missão para vocês, miúdos, tudo bom? Cá estou eu, Rui dos Oliveiros.
0: Dá-lhe!
2: Já, nós põe o País de Gales.
0: Nós há bocado dissemos que mensagens à 1 da manhã já não contam para o ganho das 7. É demasiado cedo. É tão cedo que é tarde do dia anterior.
3: É tão cedo que é
2: conta
3: ontem.
2: Só para o dia anterior. Yeah. É ontem.
0: O Nuno pergunta: então e os que ainda não dormiram?
2: Não me interessa, eu também não. Não me interessa. É tipo, a partir do momento em que eu vou para a cama, começa a contar para vocês. É assim que funciona.
0: Alguém disse: o Pedro é jovem.
3: Não, mas é o Pedro. Mas Pedro, tu não podes ser exemplo para nada.
0: Pois é.
3: Pedro, não, juventude, olha, eu amo-te imenso, mas
2: amo-te também
3: podes...
2: muito forte, não me digas isso.
3: Não, eu tenho love por ti, eu tenho mesmo love, okay. Amor por ti.
2: Boa.
3: Mas tu não podes ser exemplo para nada nesta vida.
2: Okay.
3: Não podes ser exemplo para o que é que as pessoas devem comer, quanto tempo é que devem dormir,
2: sim,
3: que
2: sim.
3: Tipo de vida é que devem levar, que cabelo é que devem pintar. Não podem.
2: Okay.
3: Tu és
2: o
3: tu és
2: score,
3: único.
2: Que tipo
3: tu
2: de
3: és
2: vida?
3: Único. Tu és único.
2: Okay.
3: O tipo de
2: não
3: vida
2: dá para reproduzir.
3: Também não é normal. Eu vou-te contar, eu posso contar às pessoas o fim de semana que tu tiveste. Na semana passada, e toda a gente vai achar que tu
2: sim,
3: que tu,
2: sim, sim, é verdade.
3: Pronto, tu
0: assim, rapidamente, cartas de manhã no Bom Barral, depois.
3: Não, mas
2: a tarde foi
3: culpa
2: tua.
3: Anterior foi sair à noite.
0: Então, ok, noite de sexta-feira. Noite de sexta, sair.
3: Forró Bodó.
2: Fui para a praia e fui sair.
3: Dormir uma hora.
0: Manhã de sábado, cartas no Bom Barral.
3: No Bom Barral.
0: Na minha zona.
2: Tu meteste a fazer paintball.
0: À tarde, paintball. Obrigado por teres aparecido.
3: E desta
0: vida.
3: 6 horas seguidas, sem comer, sem beber água.
0: Paintball. Depois.
3: Do paintball, bebe um copo de água,
0: todo
3: come uma fatia de bolo, vai direto para casa, toma banho,
2: Sporting.
3: Vai para o Sporting,
0: depois à
3: beber,
0: noite.
3: À noite, sair à noite para o Jamaica
0: E depois bowling no domingo.
3: E depois bowling no domingo e sunset!
0: Sunset!
2: Yeah.
0: E acordar às 5 da manhã na segunda-feira para fazer o
3: pronto,
0: cinema.
3: Achas que isto é uma pessoa saudável?
0: Não, nunca
3: achei. Eu aproveito ao máximo! Com os olhos todos vermelhos!

0: 911-978, o WhatsApp da Sinal FM, se quiseres dizer olá.
1: Pão com marmelada.
0: Temos mensagem, por exemplo,
1: pão com mortadela. Pão com agrião.
0: Da Cláudia. Pão. Olá, Cláudia.
2: Bom dia, malta da Cidade FM. Espero que tenham uma boa emissão. Continuem com essa boa energia. E hoje, o Lourenço Leonardo voou no carro do pai, por isso eles estão a ouvir de certeza. Beijinhos, filhos. E portem-se bem.
3: E aí, olha, manda fofo.
0: Muito fofo.
3: Bom jogo.
0: Pedro, vamos contar a ideia que tivemos ontem. É uma daquelas ideias que vai para a gaveta das ideias e nunca mais sai de lá.
3: Ai, não estou a recordar.
0: Era irmos buscar um puto, ou dois, ou três, ou pronto, uma carrinha deles e levá-los à escola.
3: Era muito fixe.
0: O serviço de...
3: entregar putos.
0: Sim, de entregar putos do Acorda, da Cidade FM. Mas depois lembrámos, espera, nós fazemos as manhãs, portanto não podemos estar lá.
3: Nós estamos a trabalhar só. E abrir um negócio e depois deixar putos à escola também não é muito fixe.
0: Não era abrir um negócio, era só um dia destes, sei lá, e buscar o Lourenço, por exemplo. Olha, lá está. A Cláudia diz, era incrível.
3: Pois era, eu gostava.
0: A facilidade com que a Cláudia entrega aos filhos a dois desconhecidos.
3: Tipo, era incrível, leve. E que tal uma semana com o Acorda?
0: Hoje é o pai que o está a levar e amanhã foi divinal. Por favor. talvez um dia. Nunca vai acontecer. Não, vai para a gaveta das ideias.
3: Sim.
0: Margarida, mete na gaveta das ideias. Margarida?
4: Sim.
0: Ótimo. Bom dia, gang. Vocês são o máximo. Estou sempre a mostrar os dentes por vossa causa. Boa missão, beijinhos. É bem rir. É mostrar os dentes.
3: Não é nada relacionado com achar graça. Ela só mostra os dentes.
0: Eu mostro os dentes, ok? Emissão no autocarro, dizem aqui. Pois pá, temos de arranjar um.
3: E isso é mesmo rádio. Bem, emissão no autocarro é a cena mais rádio de sempre.
0: A Cidade FM tem orçamento para uma trotinete.
3: E podemos ir os três lá em cima.
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0: Mantrax, Golden, estás na Cidade FM. Boa quinta-feira. Este é o Acorda, Surtur Simões, comigo Pedro Goias e Joana Miranda.
1: Buenos dias.
0: E agora com o microfone ligado, sim?
2: Só se pode tratar.
3: Buenos dias.
0: Buenos dias. Sim, sim. E a vaga memória de Joana Miranda.
1: Cada vez mais distante, sim.
2: Cada vez mais distante, na penumbra.
0: O Lourenço adora-vos, diz a mãe de Lourenço. Ele fala de vocês como, vos, como se vos conhecesse.
1: E conhece.
0: E conhece. Não, conhece, é verdade. Pede sempre para vos contar as coisas dos torneios dele. Meu, eu estou. Conta-me. Estou
1: então fascinado. Conta lá, o que é que se passa?
0: Os vários torneios. O Lourenço é um campeão.
2: Ok.
0: Várias coisas. Acho que é de kickbox. Uau, mas não nice. Só. Ele está metido em mais coisas.
1: Eu adorava começar a fazer kickbox.
0: A Cláudia há de saber. Ah, ias curtir. Kickboxing e basquet. Bem, campeão.
2: Muito fixe. Jogar basquet também.
0: Olá, Carminho. Olá, Diego.
4: Cidade FM.
0: Ei.
4: O que é que vocês gostam mais?
0: Aí é bem, que pergunta!
1: O que é que gostamos mais?
0: Nós gostamos
2: na
0: mais.
2: Vida?
0: Yeah, ponto final, acaba aqui.
1: O Pedro é cereais.
2: Olha, cereais das minhas irmãs, acho. Pá, é verdade.
1: Eu é stand-up comedy.
0: Sim.
2: Stand-up comedy.
1: Adoro o comedy do stand-up.
0: Boa,
2: adoro fazer gargalhar.
1: Stand-up.
0: Digam, que,
1: e estar convosco.
0: Já que estás a entregar, o que é que eu gosto mais?
1: Tu?
0: Sim.
2: Tu da tua cadela, Olivia?
1: Da Olivia.
0: Boa. Yeah.
1: E de estar em casa.
0: Não, credo, que seca!
1: Vá, ok. Tu gostas muito de rádio, gostas sim. muito do boxe.
0: Eu adoro boxe, sim.
1: E adoras fazer profiling de pessoas, olhar para elas e imaginar o que é que. Olhar para elas e imaginar quais são os seus problemas.
2: E hoje tu gostas daqueles vídeos do YouTube que não faz sentido, que é tipo uma hora de Michael Jackson e ele grita de vez em quando. Essa cena assim.
1: Sim,
0: quer dizer, o Pedro é cereais e as irmãs, a Joana é humor e os seus amigos, e eu é ficar em casa a ver vídeos estranhos.
1: Tu gostas de vídeos estranhos.
0: Pá, gosto de descobrir coisas novas, gosto de viajar, gosto de ver coisas que nunca vi antes, sabes?
2: Yeah,
0: e melhores coisas
2: e gostas
0: de
2: boi daqueles vídeos que são DJ sets num café.
1: Não vamos deixar passar isto. Ele diz, gosto de coisas que nunca vi antes. Isto é
2: a VT da pessoa mais básica no Big Brother.
1: Isto é o CV dele a dizer que consegue qualquer software desconhecido.
2: Pois é.
1: Consegue trabalhar em qualquer software desconhecido.
0: A ideia, por exemplo, pensem no vosso filme favorito, ou na vossa... Já imaginaste que pode haver outro filme que vais gostar mais do que esse?
2: Não.
0: Que ainda não.
2: Não.
0: Pois claro, és pequeno, não é?
2: Nunca és vida.
0: Ah, mas
2: sim,
0: a ideia
2: vida.
0: De haver coisas que eu ainda não vi, que
2: mas
0: não
2: vi.
1: Claro, claro. Sim,
0: também.
2: Não, é bem fixe.
0: Pronto, é isso. Eles dizem.
2: Qual é o vosso filme favorito já agora?
0: Nós gostamos de vos ouvir. Ah, ok.
2: Isso é tão fixe.
0: Obrigado. Nosso filme favorito.
2: Yeah.
1: Epá, eu adoro o Big Lebowski.
0: Ok. Ah, excelente filme.
1: O Akira. Podem ir ao meu.
0: Vão Letterboxd.
1: Yeah.
0: Okay. Vão Letterboxd.
1: Vão Letterboxd também
0: sim,
1: tem.
0: Sim. Goodfellas. Isto é a mesma resposta a gajo. Mas Goodfellas.
1: Goodfellas.
0: Olha, Joana, eu já te convidei para vires comigo fazer pelo menos uma aula de kickboxing. É verdade, já. Yeah.
1: Quem?
0: A Vampy. A Vampy já te convidou.
1: Oh, Vampy, mas é onde? Onde é que andas no kickboxing?
0: Olha, dá o toque, Vampy.
1: Yeah.
0: Estão aqui a rir-se de uma hora de silêncio interrompido por Michael Jackson. Não, mas isto é real.
2: Isso
0: o Pedro
2: é real.
0: Inventou. Diogo, eu vou tentar arranjar aqui o vídeo rapidamente. Só mesmo para
1: perceber. E durante a nossa
0: popular.
1: Emissão.
2: O Arthur tinha tido essa ideia que é muito boa.
1: Ah, isso é ótimo.
2: Podes fazer isso, Arthur.
0: Era então, só deixar isto a tocar.
1: Ligas o vídeo e vai haver um momento qualquer da nossa emissão que o gajo vai borrar.
0: eu tenho medo que isto esteja interrompido por anúncios. Do,
1: não, porque, quando é anúncios, tá. Paras o vídeo.
2: Não dá. Assim estraga
0: aqui todo atrapalhado. Ah, okay. Mas.
1: Então, mas se for anúncio, é anúncio, é o quê?
0: Não é o quê?
1: Porquê?
2: Porque vai estar o.
1: Está bem, mas são coisas que acontecem.
0: Pronto. Isto é um vídeo de uma hora em que, de vez em quando, Michael Jackson faz a sua cena, não?
2: Que é.
0: Sim. Obviamente, não vamos ouvir o vídeo todo agora. Querem que eu deixe isto a tocar só?
1: Sim, deixa.
0: Epá,
1: só.
0: Mas tem anúncios, pá.
1: Ok,
0: vou deixar tocar. E de vez em quando as pessoas vão estar a ouvir música e de repente.
1: Yeah.
0: É?
1: Sim!
0: Ok!
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0: Ei, bom dia, Ruben Mateus. Um pequeno aviso. Aliás, uma pergunta para já.
16: Bom dia.
0: Na tua magazine, aí nas notícias, tens alguma notícia séria? Um desastre, um acidente, um falecimento? Não? Ok, pronto. É possível que sejas interrompido pelo Michael Jackson?
16: Yeah. Ele está vivo, afinal. Confirma-se a teoria de que está vivo.
0: Não. Confirma-se a teoria de que está. Não. Está aqui no nosso. Pronto. Na nossa emissão, no fundo, yeah. Uma hora de silêncio ocasionalmente interrompida por sons de Michael Jackson. Eu deixei isto a tocar só. Portanto, eventualmente vais ouvir um. Isto foi eu agora, não foi Michael. É só para te avisar.
16: Imitas muito.
2: É igual.
0: Muito obrigado.
2: Yeah.
0: Eu treino em frente ao espelho. Bom,
16: Magazine. Melhor. Michael Jackson.
0: Yeah. Eu não iria tão longe. Mas obrigado.
16: Agora fiquei curioso. Bom, eu acho que ele ainda está vivo, se calhar. Vocês é que me estão a esconder.
0: Tu é que és o jornalista, Roberto. Tu é que tens a carteira.
2: Tu é que sabes.
16: Pois tenho aqui a carteira comigo. Taylor Swift, no futebol inglês, sim, assinou contrato com os Widnes Town da 10ª divisão. O anúncio foi feito nas redes sociais pelo clube. E não há qualquer engano. Até porque estamos a falar de Taylor Swift, avançado inglês. Se pensaram que era a Taylor Swift, a cantora, peço desculpa por terem pensado dessa forma. Não foi por vontade de vos enganar. Não, até porque o avançado tem pouco mais de 100 seguidores no Instagram. E Taylor Swift tem 27 milhões. Fica essa curiosidade. O avançado vai usar a camisola 10. Quem usa a camisola 7 e vai ser titular mais logo é Cristiano Ronaldo. Primeiro jogo de Jorge Jesus, o poeta que uma vez proferiu a frase "vocês os três façam um quadrado", como selecionador nacional... Sim. Maravilhoso. É isto mesmo. Quando fala de Jorge Jesus, Michael Jackson aparece. Ele que será o treinador mais velho de sempre a treinar a equipa portuguesa, 72 anos. Ele que está vivo, Michael Jackson não. Portugal joga com o País de Gales, o Estádio de Alvalade, e o jogo começa quando faltarem 15 minutos para as 8 da noite. Bom, os robôs estão um pouco por todo o lado, até nas corridas, e pela primeira vez o robô completou uma maratona usando apenas uma bateria ao longo dos mais de 42 km. Foi na Coreia do Sul com o robô a fazer o percurso em mais de 4 horas e a ter energia ainda, caso fosse necessário, para fazer mais 25 km. Ganda robô. O robô correu mais de 2 metros por segundo, com o percurso a ser desnivelado e escorregadio. O que é que eu sinto que está a ser esta emissão? Um bocadinho escorregadia hoje, não é?
0: Não, de todo.
16: Não?
0: Nunca tivemos os nossos pés tão firmemente colocados na terra.
2: Mas a imprevisibilidade também faz parte.
0: Sim.
16: Mas porquê Michael Jackson?
0: Bem, isso. Para isso agora tinha de estar aqui a desenrolar uma hora de emissão. Mas tens de ouvir o acorde.
16: Mas demora mais tempo a explicar do que o videoclipe do Thriller ou...
2: Demora.
0: Não, sim.
2: É muito antigo.
0: Basicamente, fomos desafiados por um ouvinte e, como não temos qualquer critério, aceitámos.
2: É,
0: pronto, a qualquer momento nesta emissão podemos ser interrompidos por Michael Jackson.
16: Vocês cumprem qualquer desafio que seja.
2: Quase todos.
0: Não tenho as ideias, Ruben.
16: Vale tudo?
0: Não vale, não.
2: Não. Ainda temos alguns critérios.
0: Sim. Dois ou três critérios.
16: Sim. Tem um bocadinho de vergonha, não é?
0: Este bocadinho aqui. Até já, Ruben.
16: Até já.
0: Adam Port, move.

0: Oh, malta. É, se calhar foi impressão minha, mas a minha ideia é que aqui a meio de Interestelar do Plutónio se ouviu um
1: au! E a
2: não, não foi nada, foi hi-hi.
0: Foi esse?
2: Foi hi-hi.
0: É para continuar com esta giga de joga?
2: Eu acho que sim.
0: Yeah, ok. O ouvinte é soberano. E se o ouvinte disse hi-hi-hi-hi, hi-hi, então,
2: Diogo, eu acho que é a linguagem universal para continua.
1: Yeah, yeah.
0: Ao menos é só uma hora.
2: Yeah.
0: Plutónio featuring Michael Jackson, diz a Jéssica. O meu namorado pôs esse vídeo. Bem, isto é mesmo coisa de namorado e
1: pois é.
0: Podíamos ser amigos, eu e o teu namorado. Joana. O meu namorado pôs esse vídeo de uma hora de Michael Jackson numa coluna e escondeu-a. Eu posso dizer que tem louca até encontrar a coluna. Não foi fácil, visto que os sons dão de tempo a tempo. É, sim.
2: Isso é uma coisa que faríamos ao Pedro se ele chegasse com os copos.
0: Ah, sim, já. Yeah. É que agora estou nervoso, sabes? Tipo, a qualquer momento pode haver um.
3: Bom dia, Cidade FM.
0: Ei.
3: O meu bom dia vai para uma pessoa muito especial.
1: Uau.
3: Para o nosso Mr. Jorge Jesus, que hoje se vai estrear no seu duelo mais derradeiro, não é? Na Liga das Nações.
0: Ok, Fernando.
3: Então, que nos traga uma grande vitória.
2: Parece que ouvir a Dragon Ball.
3: Ah, Jorge Jesus, como sempre,
1: percebo.
3: Aquele Mister fantástico. Tenham um feliz dia. Tudo
2: feliz
3: de bom
2: dia.
3: E sejam felizes.
2: Olha, quem é que
3: esse
2: vocês
3: é
2: acham?
3: O elixir da juventude para qualquer um de nós.
0: Ah.
3: Fiquem bem. Abraço.
0: Grande abraço, Fernando.
2: O Fernando é um bom homem, mas eu penso sempre que ele está a terminar as frases porque ele demora muito e depois ele continua. Mas eu ia perguntar, quem é que vocês acham que é melhor treinador? O Jorge Jesus ou o...
0: sim,
2: como
0: é que
2: ele se chama? Não. Como é que ele se chama?
0: Jorge, se é para fazer
2: não!
0: Pergunta,
2: o outro que é o Special One.
1: Ah, o José Mourinho. É, o José Mourinho.
2: Quem é que vocês acham que é melhor?
1: O Mourinho.
2: O Jesus?
0: É capaz de ser o Mourinho.
1: Yeah,
2: o que é que foi? Não posso fazer pergunta.
1: Não, é o Mourinho.
2: Sim.
1: A história é o Mourinho.
0: Mas de clipes.
1: Ah, de clipes é o.
2: É o
1: Mourinho. O Mourinho tem mais hora. É o Mourinho.
2: Mas o Jesus é mais divertido.
1: É mais divertido.
2: Eu acho que Portugal gosta disso também.
1: Mas não fala tão bem. Opa, a fogo parece que estou a dizer aqui uma coisa que descobriram agora. Olharam os dois para mim com uma cara.
0: São palavras do Pedro.
1: Ele é conhecido por falar muito bem, não é?

0: Dave Contemos, estás na Cidade FM. Bom dia, este é o Acorda. Eu sou o Arthur Simões, comigo Pedro Góias e Joana Miranda. Bom dia, gangue. Olha, este de irem buscar os miúdos à escola é uma ótima ideia, diz a Sara. Ouçam a Rádio Contact, na Bélgica. Eles fazem muito isso. Ainda tem uma rubrica de todos os dias dar os parabéns a uma pessoa.
1: Nós já fazemos isso.
2: Boa, parabéns.
0: Isso é estranhamente familiar.
2: Será que alguém nos ouviu?
0: Eles levam os putos à escola, vão a empresas grandes levar o pequeno almoço e agora estão a dar uma casa nova no valor de 400 mil euros. Bem, se eu fosse lá abaixo bater à porta ao escritório da malta do marketing, do comercial, não sei o quê, eu levava com um pisa-papéis na testa, com uma velocidade.
2: Olha, eu estou aqui a ver as pessoas da Rádio Contact e eles têm...
1: Isto é uma coisa. Foi o Michael, sim.
2: Eles têm todos os mesmos óculos. São aqueles óculos assim, redondos, sabem? Assim. Óculos de massa?
0: Óculos de quem faz rádio.
2: Óculos de quem faz rádio.
0: Já, faz sentido. Ok. Grande abraço à Rádio Contact. Agora de resto, já tínhamos combinado falar de faltas de respeito que não o são. Para ti há muitas, Pedro.
2: Para mim há umas quantas.
0: Muitas atitudes, muitos atos que são considerados falta de respeito.
2: Mas que no meu universo mental
0: não constitui.
2: Eu tive há pouco tempo uma situação, foi com a minha namorada, ela tinha de mandar mensagem à chefe do lado do departamento dela e tudo mais. Sim. Só que eram, já passava das 10 da noite. E ela estava a dizer, eu não vou mandar a mensagem, não sei o quê, porque é uma grande falta de respeito mandar mensagem à noite. Para mim, não é falta de respeito nenhuma. Se tu vais mandar uma mensagem, se aquela pessoa já está fora do horário de trabalho, ela depois lê. E, imagina, ligar, eu percebo que seja uma falta de respeito. A pessoa está no espaço, estás a obrigar a pessoa a falar contigo. Uhum. Mas uma mensagem não obriga ninguém a falar com ninguém. Uhum. Uma mensagem, um e-mail é tipo, eu mandei-te. Amanhã, quando tu entras no trabalho, às 9 da manhã ou às 10 da manhã, respondes. Ou seja, não é uma falta de respeito eu enviar agora uma mensagem e fica já tratado.
0: Não, olha que às vezes eu estou completamente ou fora do trabalho ou mesmo de férias e recebo uma mensagem que pode ser com essa atitude, sim, não é? Ele depois vê quando chegar. E penso, este gajo está-me a mandar mensagem agora. Como estás-te a passar?
2: Mas, Artur, nós estamos conectados, o mundo é assim, nós temos telemóveis, temos fóruns. Bem, está-se a passar também.
1: Este foi enorme.
0: Bem, isto foi uma música inteira.
1: Sim.
0: Michael, está tudo bem? Está, ok. Estava eu a dizer, isto é muito divertido fazer uma emissão interrompida por barulhos de Michael Jackson. Só mais 47 minutos disto. O que eu quero dizer é existe esse jeitinho de etiqueta, sabes?
2: Eu percebo, só que tu não tens de responder. Tu podes simplesmente ignorar a mensagem, marcá-la.
0: Só o facto de me estares a incomodar com o trabalho, o meu telemóvel vai fazer ping e eu olhar e dizer: olha, o vídeo da manhã, como é que é?
2: Eu entendo, eu entendo o fundamento por trás de falta de respeito. Mas é tipo, só não respondas. Fica para amanhã. Imagina que eu pensei nesta coisa hoje e precisava te perguntar.
0: Então, mas, por exemplo, se eu bater à tua porta.
2: Para acordar amanhã.
0: Sei lá, são 11 da noite, que para ti é uma hora normal, mas para os seres humanos.
2: Olá, Arthur.
0: Eu bato à porta, fora do teu horário de trabalho, com coisas de trabalho. Tu consideras isso falta de respeito?
1: Não,
2: claro que não.
0: Não!
1: Eu também não.
0: Eu vou à tua casa bater à porta às 11 da noite e não consideras falta de respeito.
1: Mas isso é diferente de telemóvel. Certo, mas não é diretamente.
2: Mas aí estás-me a obrigar a falar contigo, estás a perceber?
1: Pois é isso. Quando é telemóvel não é direto.
0: Então, mas ao bater à tua porta, não abres?
1: Sim,
2: eu posso dizer, Arthur, o que é que queres? E tu é trabalho, está-se bem, então depois falamos amanhã a partir das 9.
0: Eu não concordo.
1: Mas, epá, eu se calhar estamos só a safar a mim própria.
0: Eu acho que é isso também. O que é que para ti, apesar de toda a gente considerar, não é uma falta de respeito? 911-911-908 é o WhatsApp da Cidade FM.
2: Vou pensar em argumentos para defender a minha tese.
0: Uma vez não te levantaste para apertar a mão ao nosso CEO.
2: Já.
0: Consideras falta de respeito?
2: Sim.
0: Ah, ok.

0: Beyoncé. Texas Hold'em. Estás na Cidade FM, bom dia. Boa quinta-feira. Este é o Acorda.
1: Não foi só a Beyoncé.
2: Não. De facto, não.
0: O Michael Jackson entrou bem nesta.
1: Foi ótimo.
0: Foi ótimo.
2: Perfeito, já.
0: Os ouvintes estão a gostar. Bom dia, malta. O Michael a curtir bué. Olá, Cidade FM. Eu até vou meter o rádio nos fones quando começar a fazer entregas para não perder nenhum espasmo do Michael Jackson. Olha, uma coisa eu te garanto: isto não acontece em mais nenhuma rádio.
2: Sim,
0: eu
2: é verdade.
0: Isto, só aqui.
1: Olha, juro por Deus.
0: Só na Cidade FM. Eu não daria só no Acorda. Acho que a tarde era capaz de fazer isto também.
2: Não, eram 100% capazes.
0: Mas só mesmo nesta santíssima estação é que alguém colocaria uma hora de Michael Jackson. Aliás, uma hora de silêncio interrompido ocasionalmente por Michael Jackson. Agora, do que é que estamos a falar? Ah, coisas consideradas falta de respeito que para ti não o são. 911-911-908, WhatsApp da Cidade FM. Eu concordo muito com a Catarina. Bom dia, Catarina.
3: Bom dia, Cidade. Simplesmente dizer, tipo, porquê é que não vais isto? Porque não quero. As pessoas às vezes podem interpretar isso como uma falta de respeito, mas eu não quero. Então, eu não vou fazer. Por exemplo, ir a sítios que, vais connosco hoje, não quero.
0: Eu diria até que é uma demonstração de respeito não inventares uma desculpa.
2: É verdade, é isso.
0: Estás a ser honesto.
2: Não quero, ou não quero saber, ou não me apetece. Imagina, não sei o que mais. Olha, não quero saber. Não quero saber.
1: Não quero saber,
0: não
1: já
0: quer saber,
2: é. Tipo, não quero saber. Tu não sabes o que é que aconteceu a não ser das coisas. Pá, por amor de Deus, meu, é sempre quando eu falo. Tu não sabes o que é que aconteceu à Sandra, ela está grávida e vou-te contar, porque o marido traiu e não sei o quê. Pá, não quero saber.
0: Não quero saber.
2: Não quero saber o que é que tu queres que eu faça, não quero saber.
1: Vida de outras pessoas,
2: Quando é coisas de. Imagina que um colega teu vem falar mal do outro colega. Vem dizer assim: tenho que dizer uma coisa, tipo, eu estou pelos cabelos com a não sei das quantas. Pá, não quero saber. Não me contes porque eu já estou envolvido nesse problema também. E depois tu vais dizer: ai, porque eu desabafei com o Pedro. Eu não quero saber. E as pessoas levam a mal quando tu dizes que não queres saber de uma coisa.
1: Ok. Olha, uma coisa que também levam a mal.
0: Ui.
1: Que se calhar é a falta de respeito. Pá, mas eu às vezes tenho de dizer: se me estão a enturmar numa coisa ou numa conversa e eu estou cansada, digo: olha, estou mesmo cansada.
0: Isso é uma das falas principais de Joana Miranda.
1: Eu sei, mas às vezes as pessoas querem muito energia da minha parte.
0: Sim.
2: Mas no caso nós
1: vamos falar de respeito. Vem aqui falar comigo. Ai, sabes, não sei o que. Olha, desculpa, mas eu estou mesmo cansada.
0: Sabes o que é que eu já usei? É que tu às vezes apareces aqui na rádio e a malta aqui já está com uma energia lá em cima e tu ainda não estás. E a Catarina se movimenta comigo. E eu: Catarina, nós estamos em fases diferentes do dia. E ela percebeu imediatamente.
1: Estamos em fases diferentes do dia, é bom.
0: Estamos em fases diferentes. Eu vou tentar acompanhar-te e daqui a pouco já te apanho. Mas para já ainda não estou nessa.
2: Estamos em fases diferentes do dia.
1: Isso é uma excelente frase.
0: É, ela é um furacão.
2: É verdade.
0: Tens de lado. Bom dia, para mim, arrotar não devia ser falta de respeito. Em algumas culturas é até sinal de alguma diferença e de que gostaste da refeição.
2: Mas eu percebo, mas não é torto e direito. Opa, é tipo, acabaste a refeição, pronto, podes e dizes perdão e passa.
0: Sim.
1: Mas eu quando arroto sem querer, eu digo mesmo, olha, peço mesmo imensa desculpa.
0: Os teus arrotos são.
1: Não são. Sim.

0: para Ofélia, estás na Cidade FM. Boa quinta-feira. Quase 8:30 da manhã. Este é o Acorda. Eu sou o Artur Simões, comigo Pedro Gaias e Joana Miranda. E o Michael Jackson ocasionalmente também. Porque já não ouvimos há algum tempo.
1: É verdade.
0: Bom, se te juntaste agora a nós, estamos a perguntar-te o que é que para muitos é falta de respeito, mas para ti nem por isso. 911-911-978. É o WhatsApp da Cidade FM. Por exemplo, a Betty. Bom dia. Olá, Betty. O cumprimentar com dois beijinhos, principalmente a filha. As pessoas ficam ofendidas por ela esticar o braço ou abraçar. Não. Olá, Michael. Ela não gosta de dar beijinhos a quem não conhece ou pouco convive. Ai, mas é visto como falta de educação. Não é?
2: É normal.
0: E beijinhos para vocês. Boa. Ah, beijinhos, Betty. Não, nós não nos importamos. Mas eu concordo.
1: Sim, eu concordo.
3: Aquela cena de... com este calor, meu.
0: Ok.
3: As pessoas estão suadas.
1: As pessoas estão suadas,
3: cheiram mal. E depois há outra coisa que os homens fazem às vezes, e às vezes pode não ser por mal, mas é de uma falta de noção.
0: Ui, vamos a isso.
3: Que é quando nos vão dar dois beijinhos e nos agarram ou na barriga ou na anca. Ou na cintura, sim.
0: Mas na barriga.
3: Sabes? Não é na.
0: Não, para a doutora Margarida concordo.
3: Não é na pança, mas agarram-te, tocam-te na barriga, tocam-te no braço. Tipo, parece que querem. Ganhar é a única oportunidade que têm. Olha, isto até. Já agora vai aqui, vai bem avançado. Eu sinto que os homens, a única oportunidade que têm para nos tocar é nesse momento, porque não há outra, não é? Nunca vão ter a oportunidade, ou nós somos comprometidas, que também é a única maneira deles sentirem que nunca vão conseguir, porque se tiver solteira, de certeza que há uma hipótese. Então, aproveita o momento em que te vão cumprimentar para agarrar na tua anca.
1: Yeah.
3: Agarram na tua anca, agarram-te. Agarram-te no braço e começam a esfregar. Então, estás bem. Por que é que me estás a dar festinhas?
0: Para o ato do beijo, tu não precisas de agarrar nada. Basta.
1: É esticar-te uma cara.
3: Mas logo aí, olha, essa proximidade.
1: Posso estar com mãos atrás das costas.
3: Essa proximidade já devia ser o suficiente para ti.
0: Parece uma coisa. Parece que não queres marcar em falta. Mas já, ok. Percebo.
3: É isso, tipo.
0: Sim.
3: Para mim é olá de longe ou então um fist bump assim, fechado.
0: Ok.
3: Passou bem. Também dou passou bem, de vez em quando.
0: Bom dia, maltinha. Tentem acordar o meu colega de escritório que parece que está a dormir, por favor. Chama-se Leandro. Chamem por ele. Leandro!
4: Leandro!
3: Acorda!
0: Leandro, acorda. São 8:32 da manhã. Já é bem, mais que hora para estás acordado.
1: Não, vamos mas por causa de dormir já pode ir a seguir. 8:32.
0: Posso... Leandro.
3: Olha, vamos cantar uma música para acordares.
0: Bora.
4: Leandro, acorda.
1: Vocês perceberam como é que eu andava por trás?
0: Estava ou não estava?
1: Estava.
0: Bem,
1: calma. Nós vamos cantar uma música para acordar. Eu, somos nós, bora.
3: Michael Jackson.
0: Leandro.
3: Acorda.
0: Tens de contribuir para a saúde da tua empresa, ok?
3: Yeah.
0: E para o dinheiro dos acionistas.
3: Sim.
1: Temos de agradar
0: acrescentar valor. Portanto, toca acordar, Leandro. Este programa chama-se literalmente Acorda. Portanto, o que é que estás a fazer?
1: Sim. Swam. O que é que foi isto?
0: Malta, vocês ouviram? Será que foi o Michael Jackson? Eu juro que não sei.
1: Olha lá que eu assustei-me, meu.
3: Ai, é o nosso sonoplasta, está ali. Bem, olha, bem. Caiu-me tudo agora.
0: É demasiado caos para esta hora da manhã. BTS Swim, já a seguir. Sabrina Carpenter, em Amen.

0: Sabes, eu nem sempre leio estas mensagens, mas muitos ouvintes estranham quando vocês não fazem a abertura do filme.
1: Jura?
0: Como assim a Joana e o Pedro não fizeram a abertura no filme? Arthur, põe ordem nisso!
2: Desculpa.
0: Por acaso, acho que a Joana estava tão assustada que nem lhe passou pela
2: cabeça.
0: Percebemos que faz mesmo parte do tal vídeo do Michael Jackson.
2: Sim, sim,
0: o barulho do Michael Jackson é...
2: Fomos verificar e é verdade.
0: Bem,
2: e é não é a única porta, há muitas mais.
0: Há mais portas?
2: Há mais portas. Estavam nos comentários mal, está assustada.
0: A sério?
2: Sim, sim.
0: Isto não é boa ideia. Tenho ainda 20 minutos de Michael Jackson.
2: Vou ver quantas portas.
1: Tentei estar sempre sóbrios quando ouvir isto.
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0: Bad Bunny, não é bem onde estás na Cidade FM. Bom dia, este é o Corda.
1: Não, meus putos, bom dia. Só mesmo na Cidade FM é que consigo ouvir este feat. Mesmo só na cidade. Richie Campbell, Plutónio e Michael Jackson. Brutal, adorei. Adorei, muito bom. Boa semana, meus putos.
2: Tens um momento, é que eu não ouvi, acho que.
0: Só aqui, mano. Por acaso não tenho aqui à mão. Não tenho aqui, mas ele entrou bem agora nesta última.
3: Opa. Entrou, entrou.
2: Ele tem mesmo. Tem.
3: Tem some timing, yeah?
0: Yeah, yeah, yeah. Não, ele é bom, ele é bom.
2: É o melhor de sempre, não é?
0: Só agora percebi o que se passa com o Michael Jackson. Yeah, eu sei, não faz sentido. Bruna, há quase uma hora colocámos no ar uma hora de silêncio, ocasionalmente interrompida por grunhidos de Michael Jackson. Já só faltam 9 minutos.
3: Oh.
0: Finalmente.
2: Não é grunhidos, é ad-libs.
0: Ad-libs.
3: Mas às vezes são grunhidos.
0: Às vezes são
2: olha
0: só grunhidos.
2: Olha aí.
0: Às vezes são só grunhidos. Ora bem. O que é que toda a gente considera uma falta de respeito? Menos tu. 911-911-908, WhatsApp da Cidade FM.
3: Olá,
0: olá Michael. Tudo bem?
2: Oi, Michael.
0: Sim, Pedro.
3: Eu tinha uma que é. Quando vais a restaurantes, pá, imagina que são de frango ou de pizza ou assim,
0: uh-huh,
3: e comes com as mãos, pá, os meus pais sempre me disseram que isso era falta de respeito. E
2: ai,
3: é tipo, eu como em casa o frango
2: por
3: com
2: favor
3: as mãos. Tipo, eu estou sem camisola em casa.
0: São feitos para isso.
3: Yeah,
0: a ideia.
3: Yeah. Porquê é que eu no restaurante tenho que comer o frango com talheres? Eu percebo se for assim num restaurante mais fancy e tudo mais, mas se não for, é pá, deixa-me
2: um restaurante fancy nunca não será um restaurante com frango e pizza.
3: Também é verdade, yeah.
0: Não, na mente do Pedro ainda é, ok?
3: Ainda dá.
0: Eu vou levar-te a um bom restaurante.
3: Ah, pode ter pizza, yeah, mas.
0: Sim, sim.
3: Mas pizza com a mão é natural.
0: Não, é, sim, é o mais natural.
3: E há umas que são enormes e depois comer com o garfo e faca estraga toda a experiência. É horrível.
0: Agora. Está aqui uma mensagem que, enfim, eu pedi à ouvinte para a ler, foi a Patrícia quem enviou, porque se calhar sou púdico demais, ok? Se calhar sou púdico, se calhar tenho, não sei.
2: Então.
0: Mas ela não respondeu. Portanto, a produtora Margarida, é para estas que eu preciso de ti. Podes vir aqui e ler esta mensagem.
3: Mensagem, Margarida.
0: Por favor, tens de vir a este lado, porque eu não consigo...
2: Estou curiosa para saber.
0: Vais usar o microfone principal do estúdio da Cidade da Margarida.
3: É a coisa mais cancelável de sempre.
0: Não, não é todo cancelável, não é todo cancelável. É um dilema da Patrícia, no fundo.
3: Ok, força.
4: Ok. Bom dia, maltinha. Digam-me a vossa opinião. O meu filho de 7 anos peidou-se em plena igreja. Será falta de respeito ou vamos considerar uma situação natural?
2: Situação natural.
4: Quando eu, como mãe, já lhe disse várias vezes que não se prende os puns. Que não se prende os puns. Ouvir aquilo ali naquele momento não sabia se ria ou se dava um raspanete nele. Isto já aconteceu várias vezes noutros sítios e quando vou a repreender ele responde: mãe, tu disseste que não se guarda os puns.
3: Boa.
0: É assim. Obrigado, Maria.
2: Obrigada, Maria. Obrigado.
3: Foi um trabalho.
0: Sim. É uma questão séria que temos aqui na mesa.
2: Opa,
0: e a verdade é que se a mãe do pobre coitado miúdo de 7 anos lhe disse: olha, isto não se prende, é uma necessidade fisiológica, é uma coisa que pronto, nós fazemos como seres humanos, estás a libertar alguma coisa. Opa, então a culpa não é do menino, pois não.
3: Mas
0: não é,
3: mas é sim, não mas se prende, mas ele tem de saber onde é.
2: Em casa e na rua, não é na igreja.
3: Ele na igreja pode não prender, mas vai lá fora.
0: Eu não,
3: ou a casa de banho da igreja.
0: Essa é a coisa respeitosa a fazer.
3: Yeah, yeah, não, tem que ser.
2: Mas ao mesmo tempo também eu acho que
3: tem mais graça.
2: Eu acho que tem que ser casa de banho, porque se tu dizes, aba só ali já vem e vês a pessoa a dar uma volta ao quarteirão e a voltar.
0: Pois é, tu sabes
2: que ele vai apanhar o Wi-Fi, estás a ver?
0: Ruben Mateus, bem-vindo!
5: Ora, bom dia.
0: Desculpa, apanhei-te por bonito. Reparaste que estávamos a falar de temas
5: fraturantes.
0: Sim. Não, absolutamente.
5: Se dizem que é para não prender, e não deve ser prendido, atenção, porque faz parte do nosso funcionamento.
0: É por acaso, é verdade.
5: Então está tudo certo.
0: Yeah.
5: E não é menos respeitoso numa igreja. Jesus acolhia toda a gente, até aqueles que davam puns.
0: Isso já é.
5: Magazine. Deve vir na Bíblia algures.
0: Eu duvido que venha.
3: Duvido, mas sim.
0: Isso já é com o Ruben Mateus.
5: Nossa, eu nunca li a Bíblia, portanto, mas deve estar lá num certozinho com isso. Procurem. Mais um caso, inteligência artificial a fazer o que não deve. O governo australiano acusa a OpenAI de se ter infiltrado no site governamental dos serviços de saúde. Para já, não há sinais de que tenham sido roubados dados pessoais, mas as investigações continuam. O governo australiano diz que é inaceitável que isto tenha acontecido, com este a ser mais um caso de um possível descontrole da inteligência artificial. E já são muitos os casos que têm surgido. E por falar em inteligência artificial, e se soubesses que um escritor lançou um livro escrito com a ajuda da inteligência artificial? E se esse escritor fosse uma das revelações do ano. Uso de inteligência artificial é a acusação que enfrenta o escritor Telison Orelin. Uma conta na rede social X mostrou o que dizem ser provas de que o mais recente livro foi escrito com recurso a IA. Livro que, de acordo com a imprensa francesa, já vendeu mais de 30 mil cópias em poucas semanas. O escritor desmente todas as acusações e diz que está a preparar um dossiê para provar que está inocente. Iniciamos aqui o Magazine a falar sobre a relação mãe-filho, puns e igreja, e acabamos aqui o Magazine a falar da relação pai-filho, não com puns, mas YouTube e cartão de crédito. Porque o que faziam com 100 mil euros? Nos Estados Unidos, uma criança de 9 anos gastou este valor com o cartão de crédito do pai. Isto é mais grave do que dar puns na igreja. A promover um canal de jogos que tinha criado no YouTube. O pai quis incentivar o filho com este canal, pagou uma publicidade de 20 euros, um presentinho. Olha, filho, isto faz-se assim, promove o teu canal e tu tens mais seguidores. Só que os dados do cartão ficaram guardados. E a partir daí, promoção atrás de promoção. Esta criança não teve filtro.
0: Ok.
5: O pai acabaria por ser despedido por tratar do cartão da empresa. Mas este pai não culpa o filho porque diz que o filho não sabia o que estava a fazer.
0: Ah, isto é o Michael Jackson. Desculpa, agora.
3: Não,
0: isto
3: não é para trás, é o Michael Jackson.
5: Que há alguém a querer limpar os vidros.
0: Pá, que estupidez, estou só mais 4 minutos disto, felizmente. O que eu ia dizer é, isto é uma situação em que, opá, acontece, pá, os miúdos, coitados, estava a
3: ser. Já aconteceu na minha casa.
0: Ou é uma situação. Já aconteceu na tua casa?
3: Já aconteceu na minha casa. O meu pai tinha a conta no iPad e as minhas irmãs nos jogos começaram a comprar moedas e gemas e tudo mais e gastaram boas
2: gemas.
3: Dinheiro.
2: Gemas.
3: Mas o meu pai conseguiu. Gemas, era de um jogo específico. E o meu pai conseguiu recuperar o dinheiro. Portanto, não sei se esse pai
5: como
3: conseguiu.
5: Como é que conseguiu?
3: Fez queixa. Podes alugar agora já há meios para isso para alugar que foram as crianças e tudo mais e devolvem tudo e tiram-te o jogo. É basicamente tens começado a dizer.
0: Tiram do jogo. Os senhores mostram lá a casa e instalam o teu PlayStation. Ruben, muito obrigado.
5: Até já.
0: E até já daqui a pouco. Rosalia, em La Perla.
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0: Chico da Tena, última dança, estás na Cidade FM. Bom dia, são 9 da manhã.
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0: E acabou! Acabou! Uma hora de Michael Jackson. Quer dizer, uma hora de silêncio ocasionalmente interrompida por barulhos de Michael Jackson. Só mesmo nesta rádio, imagina, sei lá, sintonizares a Cidade FM, sem contexto, como muita gente, não é? E ouvires isto.
2: Não culpa ao filho.
0: No fim da Magazine com o Roberto Mateus.
2: Não culpa ao filho porque diz que o filho não sabia o que estava a fazer.
0: Ah, isto é o Michael Jackson já agora.
3: Não.
0: Mas a naturalidade quando nós dissemos, ah, não, é o Michael Jackson. É o Michael.
3: É que isto, como é dentro dos fones, é mesmo estranho.
4: A porta é desnecessário.
0: É, não é?
4: A porta é completamente desnecessária.
0: Eles esticaram-se. 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
0: 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Pedro Sampaio, esta chama-se Jet Ski, toca aqui agora. Só se quiseres, boa viagem.

0: Caia Dori, estás na Cidade FM. Bom dia, este é o Corda. Eu sou Artur Simões, comigo Pedro Goias e Joana Miranda. Preciso da vossa ajuda, malta. Eu não sei manter uma amizade de adulto. Quer dizer, manter acho que sei. Não sei usufruir dessa amizade. Eu estou há meses para combinar. Não é um café, não é um jantar fora, não é... É só uma horita PlayStation com os rapazes.
1: Yeah,
0: só,
1: é,
0: olha, aparece aí no lobby e coisa e tal.
2: Okay, mas
1: olha, isso não é amizade adulta.
2: Isso não é amizade adulta.
0: Não é?
1: Não.
0: É a única maneira que nós temos de passar tempo juntos.
2: Tá bem, mas isso é fixe.
0: Como assim?
2: A amizade adulta é, vamos combinar um café, ou vamos combinar um jantar,
1: yeah,
2: e depois
1: jantar.
2: Tens que ir em double date para o jantar, porque se for sozinho também é estranho, porque a idade na amizade adulta tem que ser tudo em double dates. Vais ao jantar, estão a falar, fazer um recap da vossa vida, das melhores e piores coisas que aconteceram nos últimos meses.
3: Então conta-me lá.
2: Bye, bye.
0: Ok.
2: E depois
1: é amizade adulta.
2: Não sei quantos meses.
0: Na minha cabeça, amizade adulta é estar constantemente um de nós a dizer, olha, alguém está on, alguém consegue hoje à tarde, como é que é, conseguem hoje à noite? Os outros responderem, pá, não, desculpa, tenho um turno neste fim de semana.
2: Isso também.
1: Isso também é adulto, mas faz parte.
0: Nós não conseguimos, nem através da maravilha da tecnologia, conseguimos arranjar um espaço de uma hora entre nós. É amizade adulta.
1: Sim, sim, é verdade.
2: Isso é. Mas depois o que vocês fazem com esse momento que têm juntos é o que caracteriza mesmo se é uma amizade adulta chata que seca
1: exatamente.
2: Ou continua a ser fixe, jovem
1: exatamente.
2: E fresca.
0: Ok.
1: Porque... É porque jogar PlayStation é fixe, é jovem. Yeah. Imagina, vamos
2: ou irem e passarem
1: dar
2: um dia juntos.
1: Exatamente.
2: Por exemplo, eu dizer assim: olha, estás em casa, então vou beber um café e fazer uma cesta. Isto para mim é amizade fixe. Amizade seca é. Então quando é que tens tempo? Vamos marcar e fica na agenda marcado e vamos jantar fora ou vamos a um brunch. Pronto, e depois estamos ali a falar daquelas coisas, a falar mal de alguém ou de um amigo qualquer que também já não vemos há imenso tempo e pronto.
0: Só o conceito de marcar na agenda já é...
2: Já é amizade adulta.
1: Tipo quando és amigo de jantar só. É tipo tudo o que sabes da minha vida é com base neste jantar.
2: É amigo de jantar é da amizade adulta seca, não é real.
0: Ah, o Gustavo disse aqui no WhatsApp. Arthur, é só isso. Chama-me de amigo e vamos. Ah, bora! Como é que é? Hoje à tarde, estás on?
1: É que é isso.
0: Eu não.
1: Amigos são assim. Amigos, tipo, eu estou com os meus amigos e vamos nos encostar a um muro. E estamos já 4 horas e não gastei um cêntimo.
2: Eu acho que amigos é. O que é que fazes hoje? Ah, tá bem. Então, olha, vou passar aí.
1: Yeah.
2: Eu acho que amizade adulta, que a maior parte são todas superficiais e falsas, é. Então vamos marcar um jantar.
1: Isso é uma seca.
2: E passado um mês estão juntos e tu contas os highlights da tua vida e escondes aquilo que te apetece e pronto.
1: Eu com os meus amigos é tipo, eu tenho que ir buscar uma encomenda, não me apetece ir sozinho, vais comigo.
2: É isso.
0: Boa.
1: É tipo, olha, eu tenho que ir ao shopping buscar uma encomenda. Vá,
0: acaso, uma das coisas que eu tenho mais saudades de fazer em amizade de puto é não fazer nada. É só estarmos em grupo a não fazer nada.
2: Estamos
0: só a ocupar o mesmo espaço físico. Isso é que é, não é?
1: É o que eu faço todos os dias. Nós não estamos a fazer nada.
2: Eu às vezes convido, imagina, uma das minhas melhores amigas para ir comigo a. Olha, tenho que ir buscar uma encomenda, lá está. Quero ir comprar um top, anda comigo. E eu digo, pá, a Joana não cresceu.
1: Não.
2: A Joana não.
1: Não, isso é mentira.
0: Ah, o Gustavo disse, olha, eu à tarde, para mim também não dá. Vês? Isto é amizade adulto. Mas olha, foi boa a tentativa. Vai que tá.

0: Estás na Cidade FM, bom dia, este é o Acorde, eu sou Arthur Simões, comigo Pedro Góias e Joana Miranda. Bom dia, malta, a razão pela qual nós gostamos do Pedro, além de todas as suas qualidades, é que ele diz coisas como: todos os dias estou com os meus amigos encostado a um muro sem fazer nada.
1: Diz, é verdade?
0: Diz o Rui. O que para um gajo pai que é obrigado a trabalhar é muito difícil de realizar, mas extremamente possível. Faz lembrar muito a juventude e o quão desejável é voltar para lá.
1: Yeah.
0: Yeah, por isso temos aqui o Pedro, ele é jovem.
1: Eu estou a representar.
0: Hey.
1: Mas por exemplo, olha, ontem nós estávamos nós fomos a uma universidade a fazer umas coisas. Depois quando saímos ficámos só na rua. E nós estávamos às tantas a tirar pedras para dentro do caixote do lixo. Só, tipo só? Encostados ao muro a tirar pedras para que acertasse no caixote do lixo. Até acabar as pedras onde nós estávamos.
0: Tu és o tipo ocupado, menos ocupado que eu conheço.
1: Yeah, é verdade.
0: Isso é impressionante. Olá, Sara. Quer dizer, dormes 3 horas, o segredo é esse, não é?
2: Yeah. Malta, as pessoas com responsabilidades têm de marcar as coisas na agenda.
0: Certo.
2: Não dá para,
3: sim,
2: tipo,
3: é verdade.
2: Ah, agora vou bater uma cestinha ali em casa da amiga. Não acontece.
0: Não, com essa atitude?
2: A partir de uma idade minimamente adulta em que as pessoas trabalham e têm compromissos. Portanto, eu mantenho amizades de mais de 20 anos com as minhas amigas. Falamos todas as semanas num grupo do WhatsApp, como é óbvio que toda a gente tem, não é? Jantamos juntas para aí de mês e meio, mês e meio. Sempre a partir tudo.
0: Ui, espera, Sara. São vocês.
2: E não é aquelas conversas secas de que não sei o quê, ai, falar mal. Pá, não, falamos mal toda a gente, como é óbvio, faz parte da risada.
0: Yes.
2: Mas não é double date, não é nada disso. Eu passo sozinha com as minhas amigas, o meu marido não vai.
3: Boa,
2: não,
0: seria.
2: Tem os Goodfellas dele e eu não tenho.
3: Boa.
2: Vocês têm que repensar assim as vossas amizades.
0: Não, então assim.
3: Se calhar temos.
0: Não, e olha, bem, a Sara apareceu aqui, foi mesmo, olha.
3: Olha, pensa na tua vida.
0: Pensa na tua vida, ok?
3: Eu acho que a Sara tem razão. Olha, nem vou negar.
0: Ganda Sara.
3: Tens razão.
0: Conquistaste-nos. Se bem que. Aparece logo depois da mensagem desta ouvinte. Eu com a minha melhor amiga normalmente é assim: olha, o que é que estás a fazer? Ela responde nada. E eu, olha, então abre a porta, passamos aí uma tarde engraçada, bebemos café, jogamos às setas. Quando andamos pelo tempo disso, é hora de jantar.
1: Que top.
0: Vamos ao restaurante, vamos a isso. Dá para fazer, é
1: maravilha.
0: Possível. Maravilha. 25 de Abril, Luna Johnny toca já, se quer para já, já quer com Burnaboy em Dai Dai.
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0: Belé, não tenho sentido, estás na Cidade FM. Bom dia, este é o Acorde, eu sou Arthur Simões, comigo Pedro Gaias e Joana Miranda. Estávamos há bocado a resmungar em relação a amizades de adultos. São difíceis de manter, são aborrecidas, são
1: uma seca.
0: Para o Filipe, isso não é um problema. Olá Filipe, bom dia.
2: Bom dia malta, bom dia cidade.
3: Como é que é?
2: Eu por cá tenho uma amizade há 15 anos com o meu melhor amigo e não há dia nenhum. Temos trabalhos diferentes, vimos muito raramente, mas não há um único dia que a gente não liga um para o outro, ou se está tudo bem, ou para quem de andar, ou seja o que for. Não há um único dia, seja às 7 da manhã, seja às 6, seja às 5.
4: Yeah.
2: É a hora que calha.
4: Isso é bem fixe.
2: E desabafamos muito um com o outro. É caso para dizer que a minha mulher quase tem ciúmes nossos. Mas é mesmo uma amizade pura, daquelas que já não se vê hoje em dia. Um abraço, Filipe
0: Leiria. Ah, ganda Filipe! Olha, isto foi refrescante. É isto, às vezes, se calhar, é tão simples quanto isso. Dar um toque só.
3: Eu acho que.
4: É só isto.
3: Já tinha dito a ti, Arthur, desculpa, estava a engasgar. Eu tenho um amigo meu que é o André e eu não vejo porque ele mora muito longe de mim. Eu todos os dias depois do trabalho não ligo. Todos os dias. Não há nenhum dia depois do trabalho que eu não ligo. Porque ele entra no trabalho à hora que eu estou a sair, geralmente, que é perto de uma da tarde.
0: Ligo
3: todos os dias.
0: Dá um toque, tão simples quanto isso. Caramba, com dele sim, leva tudo. Tocas já a seguir logo depois vizinhos em casar. É para esquecer.
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2: Sequência feiticeira, Pedro Sampaio, estás na Cidade FM. Bom dia, este é o Acorde. Eu sou o Arthur Simões, comigo Pedro Goias e Joana Miranda, que fez mais uma sugestão daquelas que me assusta, mas que ao mesmo tempo parece uma boa ideia. Que é, qual é a maior ofensa que tu consegues inventar?
3: Sem asneiras. Tipo à telenovela.
2: À telenovela, lá está. Algo que podia passar numa novela qualquer às 7 da tarde.
3: Já
2: tens uma?
3: E já agora, várias, isto é inspirado num TikTok que eu vi do João Neri. Já agora fica uma recomendação.
2: João Neri.
3: Chama-se João Neri e ele fez um TikTok a dizer: pá, há um insulto que é ótimo e realmente vem mesmo do AMA, que é: sou estúpida.
2: Ah, isso é de novela, isso é vilã de novela.
3: Sou estúpida. E eu estava a dizer: mas sabes o que é que também é muito bom? Sou parvalhona.
4: E parvalhona é mesmo novela.
3: Parvalhona.
2: Credo. Ok, vamos guardar algumas para daqui a pouco. Sem palavrões, ok?
3: Não vamos ao 978.
2: O WhatsApp da Cidade FM.
3: Não,
2: nunca.
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2: Ok. Qual é o maior insulto que nos podes dar? Sem usar palavrões. Sem asneiras. Insultos de novela. 911-911-908, WhatsApp da Cidade FM. Para mim, um que é particular. Eu acho que quase todos os que pensam com P ou que têm P ganham pujança, não é? Portanto, epá, este tipo é um panhonha.
3: Ah, panhonha. Vai chamarem de panhonha.
2: Panhonha.
3: Um homem, que horror.
2: Retira-te.
3: Yeah. Mas olha, uma que eu gosto de dizer, que eu acho que ofende bastante também. Tu és uma palhaça, pá.
4: Palhaço.
3: Não tem tanto, porque
4: palhaço já
3: mas
4: é
3: tu és uma palhaça. Yeah. És das maiores palhaças que eu conheço.
2: Sim, sim, sim. Eu gosto daquela frase que diz que a maior ofensa podes fazer uma pessoa, dar uma pessoa, é quem é que é este palhaço? Porque não só estás a dizer que é um palhaço, estás a dizer que nem sequer é dos mais conhecidos.
3: Quem é este palhaço?
4: Olha, eu tenho uma que não se diz muito na vida real, mas eu gostava que se dissesse, que é víbora.
3: Ela é uma víbora.
2: Chamas seriamente uma pessoa sua víbora.
4: Yeah. Víbora é pesado, mas é 100% novela.
2: Já repararam? Diz, Joana?
3: Diz, desculpa.
2: É tudo no feminino. Tu és uma parva, tu és uma palhaça. Tu és... Porquê? Porquê que é mais.
3: Porque no masculino estamos habituados a dizer.
2: Esta é burra, é estúpida.
3: Sim, sim, sim.
2: Ela é estúpida.
3: Há um irmão dizia quando eu era mais nova que era: pá, mas tu estás tantã.
4: Estás tantã. Mas tantã é podre.
3: Tantã é lelé da cuca. Já,
4: tantã é bater-te com a cabeça e está tipo bobo.
2: Sim. Vamos ver o que é que temos aqui. Jogadores de League of Legends são profissionais a insultar sem asneiras. Ah, sim, sim, sim. Mas sobretudo com asneiras, Roberto.
4: Yeah.
2: Toxicidade é o prato do dia. Seu pulha! É muito bom.
4: Seu pulha.
2: Traste! Diz o Ruben.
4: Seu abutre.
2: Abutre.
3: Eu gosto de chamar lontra.
2: Lontra é forte.
3: Ou sou lontra.
2: Que é bem.
3: Pá, lontra é um animal.
4: Há um com B que eu adoro que parece dar uma camalhota para abrir roupa.
0: Acho que posso dizer.
4: Não sei.
3: Badalhoca.
0: Badalhoca, exatamente.
3: Tu és um badalhoco.
4: Ela é uma badalhoca, sua badalhoca.
3: Não, seu badalhoco também seu é.
0: Mas badalhoco já está mais.
3: Não é não, badalhoco também é forte. Bem, tu és um badalhoco. Tu vais viver com ele, ele é um badalhoco, pá.
0: Pois é,
4: eu acho isso que é os. Ih, pois é.
0: É verdade.
3: Trabalhas com ele, ouvi dizer que ele é um badalhoco.
4: Olha, nós estivemos a falar e desculpa, mas o teu namorado é um bocado badalhoco.
3: Ele
4: é
3: badalhoco. Bem.
0: Pá, imagina,
3: mas também gosto
0: tranquilo.
3: De ordinário.
0: Sabes que eu gosto de bacanas venho e não sei o que. Só que nas férias eu senti que ele era um bocado badalhoco, meu.
4: Bem, isso é para terminar a amizade ali.
3: Eu não sei que ela seja mesmo badalhoca.
4: Mas eu gosto que às vezes a ideia é que quanto mais infantário, pior fica. Palerma! Dizem. Bem, imagina dizer, este senhor é um palerma.
0: Pá, tu dizes, ela é burra como uma porta. Tipo, as crianças dizem assim, ela é burra como uma porta, mas dizer é mesmo tipo, tu és burra como uma porta.
3: Olha, sabes o que também é uma ofensa sem asneira? É dizer que alguém é um gandatado. Epá, ele é um atadinho. Sabes o que é que eu também gosto de dizer? Seu mastronço. Eu nem sei o que é que isto significa.
0: Mastronço, a minha avó dizia muito. Era mastronço e sirigaita. Nós os rapazes éramos os mastronços e as raparigas eram as sirigaitas.
3: Tu és uma sirigaita.
4: Que fofo.
0: As galderas e as sirigaitas.
4: Eu sinto que os ouvintes estão a libertar muitas frustrações aqui no nosso 911-928. Quem apanhar isto sem contexto vai achar que dissemos algo mesmo escandaloso. Porque só ler assim na diagonal eu tenho as mesmas choné. És um parasita, seu asqueroso.
0: Aí asqueroso.
4: A bécula,
0: já. Yeah.
4: Amigos, eu não ouvi o meu próprio áudio. Consigo ouvir no radio? Consegues, yeah, sim, consegues. Filipe. Consegues. Consegues. Eu acho que consegues. Esquece, vocês abriram uma caixa de Pandora para a Joana. Ela está a adorar isto profundamente. Yeah. Nota-se.
3: Adoro.
0: Há uma de paninho.
3: Seu besugo.
0: Besugo.
3: Seu besugo. Sua estrela do mar, meu. Não te mexes.
0: A estrela do mar? Há tantas já é fixe.
3: Sua anémona.
4: Estás só a dizer animais, yeah, já.
3: Mas há animais que têm uma certa personalidade, certo? E um trabalho no mundo, não é? Uh-huh.
0: Sim, tu dizes, será cavalo?
3: Tipo, pronto, eu acho que os animais são o melhor representativo de uma personalidade de uma pessoa. Pá, seu besugo, sua estrela do mar, pá, sua anémona.
0: Yeah.
3: Seu parasita.
0: Sim, por isso é que existe a porca e a vaca.
4: Olha-me este plâncton aqui, pá. O que é que tu queres,
3: e o burro?
4: Pá?
0: Yeah, a porca, a vaca e o burro.
4: É inválido para todos, os porcos são sociados, etc. Yeah. É justo. Bom, já lá vamos, daqui a pouco temos magazine com Ruben Mateus. Para já, Olividine, em Man I Need. Bom dia, boa quinta-feira e uma ótima viagem. Vamos a isso.

0: Ben Anid. Olivia Dino, estás na Cidade FM. Bom dia, este é o Acorda. Eu sou o Arthur Simões, comigo Pedro Góias, Joana Miranda e agora Ruben Mateus com o seu Magazine. Olá, Ruben.
1: Olá.
0: Hey.
2: Magazine.
0: Caríssimo.
1: Então, como é que estamos?
0: Estamos bem.
1: Foi uma boa manhã?
0: Foi.
1: Já não há mais sons de Michael Jackson?
0: Não, acabou.
3: Já acabou.
0: Não, estás à vontade.
1: Mas confirmam que ele está vivo, certo?
0: Não, não, não.
1: Nos Estados Unidos acredita-se muito, e quando eu digo muito, é muito, que Michael Jackson continua entre nós.
0: E o Elvis, e o Tupac.
1: Sim.
0: Podemos estar o dia todo nisto.
1: Virar costas a um penalti foi o que aconteceu na Bolívia, com o guarda-redes a recusar-se a defender uma grande penalidade por considerar a marcação da falta um escândalo. O guarda-redes encostou-se ao poste da baliza, deixou o adversário marcar, foi golo e o jogo chegou aos 90 minutos. Apito final, tudo para casa está feito. A verdade é que a razão estava do lado do guarda-redes, com o árbitro do jogo a ter sido depois da partida suspenso, porque realmente não era penalti. Este guarda-redes tem olho e convém para estar na baliza, não é? Terça e quarta-feira da próxima semana serão os dias com mais chuva, no regresso da chuva a Portugal Continental, é o que diz a previsão, que fala também numa melhoria a partir de quinta-feira também da próxima semana, com o regresso do sol, mas atenção, as temperaturas vão andar longe das temperaturas de agora, bem acima dos 30 graus. Portanto, aproveitar a praia hoje, amanhã talvez e quem sabe sábado. Depois disso, adiós, adiós, au verdezinho, goodbye. Um abraço hoje, Cecília. É um dos temas do dia. A seleção nacional que joga mais logo, primeira jornada da Liga das Nações, estreia de Jorge Jesus, a.k.a. JJ, no comando técnico da seleção, e dos convocados, dois não vão fazer parte da ficha deste jogo. O defesa Gonçalo Inácio e o avançado Fábio Silva. Pronto. É o que há. Eles ficam na Cidade do Futebol a ver o jogo pela televisão.
0: Que frase do Jorge Jesus é que tu citaste há bocado? Vocês os três façam um quadrado.
1: Ah, sim, quando era treinador do Belenenses. Vocês os três aí façam um quadrado.
0: Icónico. Ruben, muito obrigado.
1: Pronto, está feito. Até amanhã.
0: Até amanhã. Daqui a pouco, Richie Campbell em Salavi. Para já, Alex Warren em Ordinary. Estamos a descobrir as tuas ofensas favoritas que não envolvam as neiras. E pá, os ouvintes estão a adorar também, Joana. Estão a adorar. 911-911-908, WhatsApp da Cidade FM. Para já, vamos à música.

0: C'est la vie, Richie Campbell, estás na Cidade FM. Bom dia, este é o Acorde, eu sou Arthur Simões, comigo Pedro Góias e Joana Miranda. Ofensas. Imagina não contextualizar agora. Qual é a maior ofensa que consegues inventar ou que usas sem usar palavrões?
1: Seu
0: ofensas
1: Palonso.
0: De novela. Seu quê?
1: Palonso.
0: Não, já estamos só a inventar.
1: Não, Palonso.
0: Palonso existe?
1: Sim. Seu grande Palonso.
0: 911-908, WhatsApp da Cidade FM. Temos muitas, mas mesmo muitas. Olha, aqui na nossa caixinha.
1: Seu por mole. Exemplo, és mole.
0: Mole?
1: Invertebrado.
0: Ah, não tem espinha? És um verme.
2: Já. Yeah. Verme.
0: Olá, Cidade FM. És mesmo tonho. Ou, usado muito em Peniche, burro da berlenga.
1: Ei.
2: Burro da berlenga.
0: Olha, vais gostar de saber que uma vez fui às berlengas com um amigo meu, com uma data de amigos, e conseguimos convencer um a procurar um multibanco para levantar 10 euros. Ele deu a volta à ilha. Como deves calcular, não há multibanco.
2: Sim.
0: Nas berlengas. Burro da berlenga. Aplica-se muito bem. Seu acéfalo!
2: Acéfalo já não gosto tanto.
0: Já não tem tanta pujança, não é?
2: Não.
0: Ser um inútil é péssimo, diz a Sara.
1: Yeah.
2: Inútil é horrível.
1: Inútil é mau. Sou ganda boi.
2: Yeah, inútil para espalho.
0: O Tiago diz, dos piores que me podem dizer é otário.
1: Ah, otário não me diz nada.
0: Ah, é muito comum aqui no nosso WhatsApp.
2: Yeah, otário, passa-me.
0: Olá, MB.
3: Olá, Cidade FM.
2: Hey. Como é que é?
3: Dia de Luanda. Olha,
0: ui, se formos a Angola então esquece. É o fim da picada.
3: Um insulto que eu realmente acho que é muito considerável é patife. Seu patife.
0: Ai, é patife.
2: Patife
0: é fofo.
2: Patife é Pat Donald.
1: É patifaria, é bom.
0: Na Angola eu gosto de bazeza.
2: Bazeza é fixe.
1: Tu dizes imenso isso.
0: Olha,
2: chamarem-te banana também é horrível.
0: Banana é destrutivo.
1: Eu gosto de bananão.
0: Oh!
2: Bananão.
0: Parece que és da Lourinhã. Miguel, já não se usa essa. Essa já não se usa.
2: Olha
0: que já não se usa. Muitos já não sabem o que é que isso significa.
1: Olha,
0: ok.
1: Olha.
0: Rapaziada, já não está a par. Isso ainda por cima tem com base uma história.
2: Isso ofende
0: falsa.
2: Ainda?
0: Não, nunca ofendeu.
2: Ok.
0: Mas às vezes diziam isso nas novelas. Uhum. E era um escândalo no Facebook.
2: Já percebo.
0: Porque uma personagem qualquer dizia: olha, deves achar que eu sou de Lourinhã. Bem, era um escândalo.
1: Então, e quando dizia isso, deves achar que isto é a casa da Joana.
2: Sim.
0: Pois é.
1: Quem era essa Joana?
2: É sempre tia Joana.
0: Não sei, mas a casa dela.
1: Não, é a casa da Joana. É a casa da Joana.
0: Eu tenho medo dos áudios a verdinho, sabes? Porque nós pedimos especificamente, yeah, não haja asneiras, né?
2: Pois,
0: mas eu nunca sei o que é que está do outro lado. Será que confio?
2: Confia, bora.
0: A Helena nunca
1: me chama.
0: Não é? Ok, olá, Helena.
4: Bom dia, cidade. Um dia chamaram-me paralelepípedo e eu...
1: Paralelepípedo.
0: O quê?
2: Outra vez?
4: Eu fiquei super ofendida.
1: Pois é.
4: Bom dia, cidade.
0: Outra vez porquê?

0: Um dia chamaram-me paralelepípedo e eu fiquei super ofendida.
1: Eu não estava nada à espera disto.
2: Bem, é que eu estava mesmo com medo e de repente. Um paralelepípedo. Formas geométricas é tramado também.
1: Pois é, esquadrado. Mas quadrado significa uma coisa, és redondo significa outra.
2: Pois é. Bom dia, seu bando de imbecis. Eu acho que os ouvintes já estão só a usar isto para nos ofender.
3: Sim, estão.
2: Urso.
1: Estronço.
2: Temos aqui também.
1: Badameco.
2: Badameco.
1: Eu às vezes quando te vejo a vir de manhã penso isso.
3: É, badameco. Badameco para mim está na mesma do maçarico.
2: Pois é,
1: então, olha este maçarico. Com a mochila maior que as costas.
2: Eu gosto muito deste matraquilho. Muito bom.
1: Pinipom.
2: Olha, quem deve saber muitas é o Chico da Tina. Sou grande amor. Aqui agora. Só se quiseres, vamos a isso. Bom dia.

0: Eu sinto que vocês estão a gostar demasiado disto. Ouvintes,
1: oh, claro.
2: Tu acorda.
0: Ofensas sem asneiras. Quais são as tuas favoritas? 911-911-978, WhatsApp da Cidade FM. Malta, eu adoro obtuso.
3: Yeah. Obtuso é bom.
0: Tipo, eu gosto de denso também, ele é denso.
3: As ofensas, opa, isto é mau, mas é verdade. As ofensas a pessoas ou muito grandes ou muito magrinhas são as melhores ofensas. Imagina, eu posso falar com propriedade porque vocês ontem disseram que eu era só feito de arestas. E já me chamaram Phil Azeite, já me chamaram Pós, já me chamaram Palito, já me chamaram tudo mais
0: ou menos. Lara Croft na PlayStation 1.
3: Yeah, exatamente. Portanto, eu posso falar com propriedade. Mas insultos para pessoas
0: linha de azeite.
3: Que são magrinhas ou gordas na escola são os melhores.
0: Tem que ser com pessoas que estejam confortáveis com isso.
3: Não, claro.
0: Idealmente.
3: Fazes amigos teus é o melhor.
0: Ora bem, o que é que temos aqui? Pois temos. Já. Ofensas compostas, frases compostas, por exemplo, resume-te à tua insignificância. Já é muito, acho
1: eu. É muito,
3: pois é
1: muito.
3: Já
1: tem
3: é
1: que
3: muito.
1: Ser uma ofensa só.
0: Tens de entrar e sair.
3: Essas já são aquelas mesmo novela.
4: Bom dia, cidade. Até baixei aqui para mandar um áudio para vocês. Uma das coisas que, né? Não é uma ofensa, mas vá. Seu bobalhão.
3: Seu paspalho.
1: Aí o paspalho sabe que também tem imensos peixes. Seu asno, pá. És um asno. Imenso. És um asno.
4: Bom dia, criatura.
3: Oh,
4: como é?
0: Como é que é, Pedro?
4: Aqui no Porto, nós temos umas fixes.
3: Ah,
4: mas
3: é.
4: Eu gosto mais. É. Oh, mas aquele lado, alguém de Santo António.
0: É, pá, boa,
4: é top.
0: O que é que isso significa sequer? Olha, ninguém é da Santa António,
3: nada.
0: Ninguém sabe.
3: Ninguém
0: mas só pelo tom tu vais logo lá.
3: Zero significado.
0: Este tipo não é meu amigo. Ou é dos meus melhores amigos, das duas uma. Burro. Lá está.
3: Burro é só gratuito.
0: É tão simples. E no entanto tem tanto impacto.
1: Eu gosto de maluco também. Seu maluco?
3: Olha, não, mas maluco já não é bem nada, né?
0: Não.
3: Maluco e doido é tipo.
1: Eu não gosto que me chamem maluca.
0: Não te chamar maluco ao teu pai, vê se não é nada.
1: Ah, pois. Tu és
3: mãe,
1: maluco.
3: Sim.
0: Olha-me este maluco.
3: Está a ficar maluco.
1: Sim. Não dizes da tua mãe. Oh, maluca.
3: Ah, sabes o que é horrível para mães? Bruxa. Bruxa que é horrível.
1: É?
3: O meu primo viu a minha tia bruxa por um descalabro lá em casa. Bruxa é mesmo horrível. Para as mães.
1: Histórias. Opa, para uma mãe é mal.
3: Claro. Tu és uma bruxa. É mesmo.
1: Pois é. Porque ela sente isso como uma.
3: Aquilo marcou-me mesmo bué quando eu era puto.
0: E marcou o teu primo também.
3: Marcou a zero.
1: O rabo.
0: Olivia Rodrigo, Drop Dead. Stateside, Pink Pantheress, toca já a seguir. Boa viagem.

0: bem?
1: Stay Side, Pimp and Rest, estás na Cidade FM, bom dia. Este é o Acorda, eu sou Artur Simões, comigo Pedro Gaia e Joana Miranda. Para fechar esta ronda, foi divertido. As tuas ofensas favoritas de novela, ou seja, que não tenham as neiras. Muitas aqui no nosso 911-911-908. Sim, Pedro?
2: Queria só destacar uma frase que eu gosto muito em novelas, que é loba em pele de cordeiro.
1: Ah, sim, sim, sim.
2: Quando dizem ele é loba em pele de cordeiro ou loba, eu adoro.
1: Ai, Tiago.
3: Bom dia, cidade. É assim, eu gosto de usar muito aquele típico do Porto, ou neste caso de Balão, que é onde eu sou, que é o cagando a Santo António. Mas há um também que eu gosto de utilizar para quem é ou é lento ou está a ser pachorrento, é o morro ao sol.
1: Morro ao sol.
4: Outro pastelão.
1: Pastelão.
4: É pastelão. É para ser o grande pastelão. Olha, nunca trabalhar contigo, és um pastelão. Eu adoro essa.
1: Muita Estou gente bom. Do Norte a mencionar a mesma palavra, uma que já foi mencionada em off aqui pela nossa produtora Margarida. Acho que tu és a melhor pessoa para entregar, tu queres Braga.
4: Entrega.
2: Força, Margarida.
4: Entrega com tudo o Norte que tens aí.
1: E a palavra é.
5: Morcão.
1: Pomba.
2: Morcão.
1: Morcão.
5: No Porto eles dizem mais.
4: Morcão.
2: Metem um
1: O e
2: um
1: M. Qual é a diferença? Como é que dizem no Porto, como é que dizem em Braga?
5: Eu acho que em Braga é mais morcão.
1: Ah, vão, dão uma voltinha? É
5: sim.
1: Mais morcão?
5: E lá é morcão.
1: Ah, no Porto é que é morcão.
5: É.
1: Ok, pensava que era o contrário, por acaso.
4: O homem que morcão.
2: Pronto, é nestas, estás a perceber.
4: Malta, estou-me a preparar para a Renascença, desculpa.
1: Música. Música. Olha, João, idiota, calha bem. Vamos a isso.

0: Ele já estás na Cidade FM. Boa quinta-feira! E ao fim de semana está à porta. 10h25 da manhã. Este é o Acorde, eu sou o Arthur Simões, comigo Pedro Góias e Joana Miranda.
1: Este dia está a passar a correr.
0: Está, não está?
2: Esta semana.
0: Ah, que loucura.
1: Estou com imensa energia hoje.
0: Já reparei, adoro.
1: Sabes porquê?
0: Porquê?
1: Porque vos insultei imensas vezes.
2: Isso é bom, então começa amanhã o dia assim.
1: Isto é bom, está bem.
2: Bora?
1: Seu grande palonço, sua lontra.
2: Ok.
1: Seu paspalho, seu espantalho.
2: Joana, eu peço 30 quilos, eu não sou uma lontra.
0: Seu paspalho, seu espantalho.
1: Seu espantalho, seu espantalho, seu estralho.
0: Trouxe-te uma cor à cara mesmo, sim, sim. Joana, que... Que há? Fiquei feliz em ver. Ora bem, há umas semanas nós fizemos aqui uma ronda rápida de trivia. E gostámos.
2: Yeah, foi muito fixe.
0: É exatamente aquilo que parece. Trazemos alguns factos. Partilhamos uns com os outros e obviamente tem de ser uma competição, não é? Claro. A qualidade da tua trivia é avaliada consoante a reação dos outros de oh!
2: Yeah. Eu e a Joana continuamos a fazer.
1: Ah, foi sem mim.
2: Yeah, as minhas costas.
1: Olha, Arthur, nós não temos culpa que tenhas ido embora duas semanas.
0: Não, está bem, é válido. Portanto, daqui a pouco, ronda rápida de trivia. 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Não estão com o ritmo de ontem. Minha Nossa Senhora. O Rayo está tudo aqui. Busy Miles para já com o iPad Gang. Esta chama-se Onelá. Daqui a pouco, ronda rápida de trilha.
2: Isto aí também.
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0: Olá, Miss Mouse com o iPad Gang, estás na Cidade FM. Bom dia, este é o Acorde, eu sou o Turfo Mães, comigo Pedro Goias e Joana Miranda, e vamos! Uma ronda rápida de trivia. Bem, eu tenho aqui uma, vocês até se passam. Bora. Quem começa?
1: Posso estar eu?
2: Dá, Joana.
1: Ok, uma nuvem pode pesar mais de 500 toneladas.
0: Uau!
1: Comecei e abri o jogo.
2: A matar! Ok.
0: Pedro.
2: Existem matematicamente 177.147 maneiras diferentes de dar o nó numa única gravata. A gravata padrão.
0: O quê?
2: Mais de 177.000 maneiras diferentes, matematicamente, de dar um nó numa única gravata.
0: Matematicamente, sim. Matematicamente.
2: Quero mesmo. É importante dizer matematicamente.
0: Sempre que envolve números, não é matematicamente. Eu assumo que seja, não é gramaticamente, não é? Bom, nem passa. Pare para esta. Preparem-se, aliás. Okay. O Charlie Chaplin e o Carlão estiveram vivos ao mesmo tempo.
1: Ah!
2: O quê? O Charlie Chaplin morreu em que ano?
1: Quando ele nasceu, para aí.
2: Deve ter sido o mesmo ano, não é?
0: Era um Carlão bebê, era um Carlinho ainda.
1: Olha, tenho uma estranhíssima. Uau. Um dia em Vênus dura mais tempo do que um ano em Vênus.
2: Ah!
1: Eu não sei.
0: Não, isso não pode estar correto.
1: Um dia em Vênus.
0: Pode, na medida em que. Ok, já.
1: Querem a explicação?
0: Não, mas já agora sim.
1: Então tem que esperar um bocadinho que. Uma rotação completa sobre si próprio demora cerca de 243 dias terrestres, enquanto uma volta ao Sol demora cerca de 225 dias terrestres. Ou seja, um dia em Vênus é mais longo do que um ano em Vênus. Para nós, os dias e anos.
2: Faz todo sentido.
1: Estava aqui à procura.
0: Bem jogado.
2: Uau. Ok, este é o Minecraft. A área útil do jogo. É o quê? A área útil do jogo, ou seja, quando tu entras num mundo aberto, pronto, entras num survival, é 8 vezes maior do que a superfície terrestre.
0: Ah, pois é,
2: 8 vezes maior.
0: Há vídeos até de malucos a tentar chegar ao fim, não é? Gatos brancos com olhos azuis tendem a ser surdos.
2: O meu gato é branco e tem olhos azuis.
1: Ah,
2: é
1: surdo. Eu acho que também já tive um
2: azul. Por acaso não responde muito.
0: E se só tiverem um olho azul e forem surdos de uma orelha, são sempre do mesmo lado.
2: Do lado do olho.
0: Sim.
2: Ah, ok, uau.
1: Bem, eu tenho uma de loucos. Eu acho que ninguém sabe.
0: Joana, arrebenta isto.
1: Os flamingos nascem com as pernas cinzentas e só ficam cor de rosa por causa da alimentação.
2: O que eles comem,
0: É camarão, não é?
2: Sim.
1: Epá, não é.
0: Não, é incrível, mas já sabia.
2: É absurdo.
1: Não é
2: a mesma coisa que o salmão ou outro animal que também é assim de outra cor? Já não é mesmo
1: qual é. O salmão é cinzento por fora.
2: Sim, mas a parte de dentro.
1: Está bem, mas é a cor dele.
2: Não. Não estás a perceber? É a alimentação também. Estás a perceber?
1: Sim.
2: É capaz de ter outro animal que também é assim.
1: Tipo o plâncton, não sei o que depois fica.
0: Os ursos laranjas de começar a mão.
2: Eu tenho uma sobre saltos altos. Eles foram inventados no século X e eram para homens, eram para os soldados e era para eles prenderem os pés ao estribo dos cavalos, sabem? Quando têm a armadura e têm o estribo. Sim. Pronto, que era para poderem lançar coisas dos arco e flechas sem abanarem muito. Pronto, ficavam com os pés presos. Foi criado para os homens e só passado uns séculos é que as mulheres começaram a utilizar saltos altos.
1: Mas por acaso, até eu acho que as saias também começaram para os homens. As vezes.
0: Os gladiadores usavam saias.
1: As perucas.
0: Esta aqui irrita-te muito. No Vaticano há 2,27 papas por quilómetro quadrado.
1: Ok.
2: Há algumas estatísticas do Vaticano. Tipo, o Vaticano é o sítio do mundo com menos criminalidade per capita.
0: É.
2: Porque eles não têm quase pessoas a viver lá. Basta ninguém cometer um crime, mas 5 pessoas que vivem lá.
0: Então, sabes isso, o per capita aplica-se. Bom, esquece, ok, não vamos para aí.
1: O coração de uma baleia azul pode pesar mais de 150 quilos.
2: Absurdo. Eu tenho uma sobre a baleia azul.
0: Bora.
2: Um bebê consegue entrar numa artéria da baleia azul e andar lá por dentro. Na maior artéria da baleia azul. É gigante aquilo.
0: Porquê é que ele haveria de fazer isso, Pedro?
2: Não, eu acho que não devia.
0: Sabe qual foi a maior goleada no futebol português?
1: Quem?
0: Devias saber.
2: Eu diria tipo um 18-1.
0: Alguém aqui sabe?
1: Apesar que era de uma pessoa.
0: Foi o Sporting.
2: Foi o Sporting?
0: 21-0.
2: Uau.
0: Frente ao Mindelense.
2: Absurdo. 21-0. Que tareia.
1: Ok. As girafas têm o mesmo número de vértebras no pescoço que os humanos. Okay. Apesar de serem gigantones, têm 7 vértebras.
0: Está bem esticadinho aquilo, pá.
2: Está muito bem esticado.
0: Ok.
2: Tenho mais uma. Então, os tubarões podem perder ou substituir mais de 30 mil dentes em vida.
1: Ok.
0: Calculo que sim. Tenho uma última também.
1: Ok.
0: São capazes de conhecer esta. Em 1866, o exército de Liechtenstein enviou 80 soldados para a guerra. Voltaram 81, porque para além de ninguém ter morrido, ainda fizeram lá um amigo italiano. E trouxeram-no de volta.
2: Italiano, essa é muito fixe.
0: Não é?
1: Tem uma
0: muito
1: última. Fixe. O corpo humano tem ferro suficiente para fazer um prego.
2: Essa tem só graça. Só fazer um prego.
1: Um prego? Um pequeno prego.
0: Um pequeno, humilde prego.
1: Sim.
0: Ah. Olha, gostei.
2: Yeah, sim, eu também gostei.
1: Muito giro, muito divertido.
0: Bom dia, Cidade FM. Estamos a receber fotos de gatos brancos. Adoro. Este era o meu Kiko. Era branquinho, mas não surdo. Beijinhos de França. Que lindo. O que é que era lindo?
1: Como é que ele sabe que
2: era branco
1: surdo?
2: De olhos azuis.
0: É, não é? Como é que tu sabes?
2: Responde.
0: Quer dizer, eles...
2: Sabes Kiko? E ele vem.
1: Ele, não, oh. Porque cá está aí porque lhe apetece.
2: Já, yeah, todas as vezes.
0: Tomou essa decisão, já, yeah, independentemente.
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0: Apatã, Rose Cumbrun Mar, estás na Cidade FM. Bom dia, este é o Acorda. 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

0: Do Job, MC Tuto, como deles, estás na Cidade FM. Bom dia, boa quinta-feira, eu sou Artur Simões, comigo Pedro Góias e Joana Miranda. Este foi o Acorda, sim, Pedro. Oh.
1: Tenho só uma pergunta para te fazer, Artur.
0: Faz.
1: Estás contente com este teu regresso esta semana?
0: Estou feliz. Nice. Tem sido uma boa semana.
1: Tem sido uma boa semana.
0: Também é bom voltar em setembro, sabes? A malta já cá está. Olá, bom dia, meus queridos. Já estou a ouvir a emissão desde as 8 horas da manhã, mas só agora pude dizer bom dia. Beijinhos grandes e continuação de um bom dia para vocês. Olha, Susana, bom dia e adeus. Não sei se estiveste a acompanhar, mas se não acompanhaste, perdeste um grande programa. Hoje, ronda rápida de trivias. Estamos a falar de faltas de respeito e aquele que nem por isso não constitui uma falta de respeito.
2: Yeah.
0: Foi divertido. Fizemos uma hora de silêncio, insultos, ocasionalmente interrompido por Michael Jackson. Insultos também. Podes ouvir no Rayo, espreita. R-A-Y. Oh, com o Rayo está tudo aqui. Quem está cá amanhã, a partir das 7 da manhã?
1: Somos nós.
0: Os três e contamos contigo também. Daqui a pouco, Maria Morango. Tchau.
1: Tchau, tchau.
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E foi a Olivia Rodrigo. Bom dia e boa quinta-feira. Já estás com a tua bestie Maria Morango até às 4 da tarde, neste que é o teu sweet spot. Já sabes que na primeira hora temos o nosso shot de música, hoje pela primeira vez com convidados. Temos Bispo e Heidi a caminho do nosso estúdio, por isso mesmo fica desse lado para descobrires tudo sobre a nova canção Mais Vida. Seguimos viagem com o meu poço no Daily, essa para ouvires mais alto, não saias daí.

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Tu até não te dar flores, mas aquilo que eu te posso dar e adoro é música nova. Temos dentro de minutos, segundos, o Bispo e o AD a entrar dentro do estúdio da Cidade FM. Vamos falar sobre o novo tema Mais Vida. Uma música que fala sobre mudar as coisas quando estão muito mal, mas que é preciso também ter coragem. Se queres saber tudo sobre isto, é ficar desse lado. Bad Bunny com The Beat Irá Massotos.

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Jamaican Bam Bam na Cidade FM e é já a seguir que chega o nosso Tribunal das Amizades, a altura do dia em que os nossos ouvintes se podem queixar, fazer queixinhas da mãe, do pai, do periquito, do amigo. 911 911 978.

0: televisão. E acaba aceitando o homem que tem televisão. Acaba assistindo a visão na televisão. Isso, né?
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0: Vamos então ao nosso shot de música de hoje.
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0: Hoje, aqui na Cidade FM, entramos a bordo. Ao meu lado tenho o verdadeiro pescador da música portuguesa, o Bispo, artista que já anda nestes mares há muitos anos, já conhece bem as marés e sabe onde estão os melhores cardumes dos novos artistas, mesmo quando está ocupado a aspirar o chão do seu convés. E depois tenho aqui, ao meu lado também, uma coisa que chamamos um bom peixe fresco, o Edi, pescado com muito amor e carinho e pronto a ser servido. A verdade é que de peixinho não tem nada, porque há quem diga que as suas garras já soam a tubarão. E vamos lá ver se há coisa que um bom pescador sabe, é que por vezes é preciso ir buscar alguém ao fundo do mar para nos dar mais vida. Bem-vindos, Bispo e Edi.
2: Muito obrigado, que excelente recepção.
0: Gostaram ou não?
2: Muito obrigado.
0: Estou nervosa aqui neste bordo. Vocês, como sabem, isto é a minha primeira entrevista aqui na Cidade FM. Estou com medo, mas se eu me afogar, alguém sabe fazer respiração boca a boca destes lados, não é?
2: Nem vais cair.
0: Muito bem. Bispo, antes de falarmos deste tema, eu acho que é inevitável, eu quero muito saber, eu e todas as pessoas, como é que tu tens tanto jeito para pescar novos talentos? Já foi um Evandro, já foi um Frankion da guitarra. Agora temos um Edi. Como é que tu consegues mesmo descobrir que alguém tem o mesmo talento?
2: Epá, imagina.
0: Como é que tu vês isto?
2: Aqui tem a ver com energias,
0: certo?
2: Com o instinto.
0: Uhum.
2: Já foi no passado assim, né? Eu ouvi o Frank a tocar uma guitarra no Facebook e foi tipo, vem tocar essa guitarra no meu concerto.
0: Claro.
2: E depois também parte deles, enquanto pessoas que estão atrás daquilo que querem, daquilo que acreditam,
0: claro.
2: Parte deles fazer o resto e foram escolhas certas também, porque são pessoas muito dinâmicas que correm atrás daquilo que dos seus objetivos. Neste caso, eu sinto que o Edi já tem um grande percurso feito.
0: Certo.
2: Estás a ver? Eu é que estava naquela de como é que eu só estou a ouvi-lo agora?
0: Exato.
2: E foi extraordinário. Foi tipo, ouvi como estava a aspirar, eu tive que desligar o aspirador.
0: Para ouvir como deve ser.
2: Para ouvir como deve ser, para procurar mais.
0: Pá,
2: e tem mesmo a ver com a energia. Foi aquilo que ele me transmitiu e da forma que o fez.
0: Giro.
2: Que me prendeu.
0: Exato. Nós já todos sabemos que estavas a aspirar a tua casa. Edi, o que é que tu estavas a fazer quando foste pescado, não é? Onde é que tu estavas? Como é que tu reagiste? Como é que foi isto?
3: Tinha acabado de dar um show. Seguinte, ele mandou mensagem. Eu estava na street mesmo, estava na rua com um amigo.
0: A cara
3: recebi,
0: dele.
3: Recebi a mensagem e fiquei, uau! Sim, o bicho me mandou mensagem.
0: Exato.
3: Não estou a acreditar.
0: Que incrível. Ah, depois, e do nada, exato, ou seja, é um dos teus ídolos a mandar-te essas mensagens. É espetacular,
3: mensagem,
0: não é? Reconhecer.
3: Dá motivação a dizer
2: exato,
3: mesmo.
2: Exato.
3: Bora. Eu disse, uau!
0: Tu que estás no carro, tu não estás a ver. Tu não que estás no carro, não consegues imaginar o sorriso que está de orelha a orelha dos dois, mas do Edi então é mesmo um mimo. Meninos, fora metáforas à parte, vamos falar desta música que Mais Vida, que fala de um tema muito importante, não é? Há muitas pessoas a viver na escuridão e a tentar sair de uma saída. Bispo, porque é que tu quiseste e te sentiste a necessidade de tocar neste tema em específico?
2: Ok, isto surge porque nesta semana alguém tinha comunicado que queria pôr fim à sua caminhada, à sua vida.
0: Okay.
2: E isto foi uma forma de... Pronto, eu falei com a pessoa, né? Mas isto também foi mais uma forma de abraçar e de falar que eu também tenho os meus problemas e mais gente tem os seus problemas.
0: Claro.
2: E apesar de estar a ser difícil, dá para olharmos para a vida de forma diferente.
0: Uhum.
2: e talvez descobrir um novo caminho. E se a vida fosse mesmo só dois dias, eu sinto que se calhar tu ias pensar diferente, não ias adiar certas conversas, certas ações, certos abraços. E então eu senti necessidade de falar sobre isso, e isso estava na minha cabeça. E também tenho mais calhar uma ou duas pessoas a passar assim problemas com
0: exato.
2: O álcool e então foi juntar tudo.
0: Uhum.
2: Juntar
0: é porque
2: tudo.
0: Nós às vezes não temos noção que às vezes só perguntar a alguém como é que eles estão faz toda a diferença em estarmos ao lado, não é? E eu acho, meninos, eu acho que esta música tem um papel muito bonito, porque de alguma forma eu acho que vai salvar e ajudar muitas pessoas.
2: Eu sinto que já o está a fazer, né?
0: Já está a fazer.
3: Eu me senti quase salvo quando... Quando eu ouvi o intro do Bispo, ouvi tipo o verso do Bispo, disse, não, tenho que salvar a minha vida.
0: Tenho que salvar a tua vida. Muito bem.
3: Salvar a minha vida.
0: Muito bem, meninos. A seguir vamos continuar a falar sobre esta canção, porque é que falamos tanto também do barco e dos pescadores e contar toda esta história que está por trás. Agora vamos então ouvir a vossa música, esta maravilhosa. É a Mais Vida a tocar agora na Cidade FM. Se estás a precisar de ouvir esta, espero que a ouças muito, mas muito mais alto. Estás comigo, Maria Morango, mas já sabes, só se quiseres.

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9: Continuamos no nosso Shot de Música. Shot de Música. E em estúdio continua o Bispo e o Edi, que vieram apresentar o seu novo tema, Mais Vida, que neste momento, malta, está em segundo lugar nas tendências do YouTube.
10: Bom, muito bom, muito bom.
9: Pergunta,
10: muito
9: Bispo, se chegarem a primeiro, entretanto, vão fazer o quê? Comer um peixe fresco ou comer picanha?
10: Não, acho que fomos pescar.
9: Vamos pescar os dois.
10: Acho que fomos pescar. Vai acontecer, vai acontecer. Eu ontem acordei com a mensagem do Edi a dizer: bro, estamos em segundo.
9: Que bom, que bom.
10: Mas amanhã vou acordar com a mensagem dele a dizer: estamos em primeiro.
9: Incrível. Olhem, amigos, esta música. Eu espero que sim. Mas olhem, se forem pescar, por favor, convidem-me.
10: Yeah. Okay. Nós vamos, se conseguirmos, né? Temos fé que sim, nós vamos logo fazer ali o grelhado. Ali,
9: é logo o grelhado, então convidem, meninos. Olhem, esta música acaba por ligar Portugal e Guiné-Bissau. Já sabemos que os portugueses estão a reagir muito bem ao nosso ID, mas Bispo, a minha pergunta é: como é que os guineenses te estão a receber? É porque muito estás bem, a ir buscar um novo bem. Público, não é?
10: Muito bem, muito bem.
9: E então, conta mais sobre isso. Epa, que tipo de mensagens? O que queres ser?
10: Mensagem de agradecimento, estou a receber mensagens a dizer: tipo, juntou-se o útil ao agradável.
9: Ah,
10: tipo,
9: boa, concordo.
10: Duas pessoas que me fazem pensar, duas pessoas que me fazem ir atrás de. Pronto, tenho estado a receber mensagens de guineenses mesmo a agradecer. Eu já recebi uma, comentei com a Edi mesmo a dizer: finalmente, há 10 anos já espera que faças uma música com guineenses.
9: Lindo!
10: Escolheste o Edi e fiz. Pronto, portanto, estou a ser muito, muito abraçado.
9: Muito bem.
10: E por acaso, não sabia que ia receber tantas mensagens.
9: Tanto love, não é? Tu és o rei da Guiné, não? Temos aqui a King. Olhem, por falar nisto, preciso saber, vai existir mais vida entre vocês ou não?
10: Existe mais vida.
9: Existe mais vida, muito bem.
11: Mais vida.
9: Para quando? Queremos saber ou ainda é too soon?
10: Epá, imagina. Imagina, certo. Isso já é outro ponto.
9: Ok,
10: né?
9: Mas ok.
10: A gente aqui, felizmente, não foi só chegar e fazer música e cada um para o seu lado.
11: Hoje,
10: a gente.
11: Uhum. Hoje um som de energias mesmo.
10: Yeah.
9: Muito bem. Estamos na próxima
10: conectados.
9: Eu quero fazer esta entrevista dentro de um barco, pode ser? Fazemos tudo acontecer dentro do barco.
10: Isso é uma ideia.
9: É uma ideia, não é?
10: Isso é uma ideia.
9: Isto acontecer. Bem, nós estamos aqui a falar há horas do mar e dos pescadores, porque esta música fala da solidão e vocês quiseram representá-la através de um videoclipe com um pescador, não é? Uhum. Eu queria saber porque é que foi o pescador e porque é que escolheram esta profissão em específico.
10: Ok. Então eu sinto que o pescador tem muitas lutas de. Passa muito tempo sozinho, hein? Quando vai sozinho para o mar, passa muito tempo sozinho e tem que enfrentar os seus fantasmas sozinho. Se houver tempestade, ele está sozinho a enfrentá-la. Mar calmo, ele também está lá. Então a ideia começou a surgir a partir daí. Também tinha lido um livro há um ano atrás, do O Velho Mar, né? Acho que é assim que se chama.
9: Uhum.
10: E também, provavelmente, aquilo ficou na minha cabeça. Aquela história ficou na minha cabeça. Não me foquei aí,
9: certo.
10: mas talvez influencie um pouco. E então a minha ideia era essa, era eu e o Edi sermos só trabalhadores, estarmos só a vender peixe.
12: Certo.
10: E a ideia era passar a dica do o processo do pescador até não deixar, até pescar mesmo e não deixar o peixe fugir.
12: Certo.
10: O peixe escapar.
12: Que depois, bonito.
10: Obrigado, Iago.
12: Que bonito, boa metáfora.
10: Esta ideia já foi enriquecida por eles e chegámos à cena à ideia de passar um vício. E o clipe termina com vamos ser felizes para sempre, porque ele consegue, através da sua força e dos seus ajudantes pescadores, ele consegue encontrar um caminho e consegue libertar-se.
12: Lá está o tal abraço e o apoio que às vezes as pessoas precisam para sair da escuridão, não é?
10: Yeah, mas
12: exato,
10: parte
12: bonito.
10: Dele, lá está.
12: Exato.
10: Eu e o Edi, estamos a puxá-lo, estamos a tentar puxar por ele, mas parte sempre da pessoa.
12: Uhum,
10: como é que sabes se queres ser salvo ou não, estás a ver?
12: Exato.
10: De que forma abraças isso? Então, neste caso, o pescador ouviu-nos.
12: Marco António Lola Carlo, não é?
10: Máquina, grande máquina. Todo
12: grande máquina. E também a Sofia Cerveira, temos aqui que me ensiná-la também. Grandes
10: grande
12: atores.
10: Equipa, grande equipa.
12: Grande, grande ideia equipa. Também, tenho-vos a dizer. Olha,
10: muito
12: meninos,
10: obrigado.
12: Se vocês os dois pudessem dar um conselho a alguém que estivesse na escuridão e precisasse mudar a vida, para além de ouvir a Mais Vida, não é? O que é que vocês diriam?
11: Eu diria que nem só sobre nós. Estamos rodeados de pessoas. E às vezes pensamos que o mundo é só nosso.
12: Certo.
11: Ou que ninguém está para nós, mas está toda a gente a olhar para nós. E
12: temos que olhar também para os outros, não é? Pronto, é isso. Exato, temos que olhar para os outros.
11: E abraçar quem nos abraça.
12: Muito bem.
11: E dar espaço de liberdade para as pessoas que querem ser livres. Yeah.
12: Olha, Bispo, a ti pergunto-te o que é que vocês encontraram, encontraram mais vida um no outro ou não?
10: Encontramos mais vida no outro, é isso. É energia. E ele está-me a passar isso, tipo, mesmo se falar de um assunto que seja duro, ele dá-me esse assunto com leveza, entendes? Meio que, vamos aproveitar a vida, vamos celebrar a vida.
12: Certo.
10: Importante. E eu quero só agarrar no que o Edi estava a dizer, mas também reforçar que, ok, não nos podemos esquecer que estão a olhar para nós, mas é bem importante, para além de ouvirem a música, ouçam a voz interior, né? Ouçam aquilo, olhem para dentro, vejam o que estão a fazer, vejam o que não estão a fazer. Pensem bem, porque às vezes a gente pensa que vivemos para sempre, mas não vivemos. E a dica do viver hoje é melhor a gente pensar, tipo, meter a cautela nessa frase. Viver hoje, mas com cautela. Porque essa dica do viver para sempre tem muitas consequências e uma má decisão hoje pode deixar lacunas para a vida.
12: Verdade.
10: Para a vida.
12: Ainda bem, e obrigada por terem lançado esta música neste mês tão importante da saúde mental também, do mês amarelo, e por isso faz ainda mais sentido. Portanto, muito obrigada, Bispo e Edi.
10: Obrigada pela
12: vossa companhia nesta viagem.
10: Yeah.
12: Espero mesmo que esta música faça a diferença na vida de alguém. O meu nome é Maria Morangos e este foi o Show de Música com o Bispo e o Edi na Cidade FM. Seguimos viagem com o nosso capitão e ao seu lado o Edi, agora no barco de Ivandro e Bispo. Esta para ouvires mais alto. Estou contigo até às 4 da tarde.

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E realmente eu devia ter tirado mais fotografias com o Bispo e com o Idi. Mas já temos a nossa publicação nas nossas redes sociais, é só passares por lá. Entretanto, hoje tivemos o Bispo, amanhã recebemos o Cristo para o shot de música. Eu realmente, olhem, esta rádio anda muito plena. Já dizia o Belé e Double Sound, é com eles com quem ficas agora.

A tocar na tua Cidade FM. Já sabes que na próxima hora começa o nosso Tribunal das Amizades, à altura do dia em que vocês se podem queixar. 911-911-978. Quero saber como é que anda a vossa vida. Bora, bora. Quero queixinhas. Mizzy Miles e o Wet Bad Gang agora para animar. E a Onela.

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1: E continuas com a tua bênção, Maria Morango, até às 4 da tarde. Mas já sabes, só se quiseres, hoje o nosso Tribunal das Amizades não está a resultar. Não recebi nenhuma queixa. Portanto, malta, vou dar aqui a última oportunidade para vocês fazerem as vossas queixinhas no Tribunal das Amizades. Pode ser uma amiga que vos tenha chateado, pode ser a vossa mãe que não vos emprestou o carro, pode ser alguém de um casamento, sei lá, que não vos convidou e que vocês estão chateados, um colega do vosso trabalho que disse que fez o trabalho por ti. Portanto, isto é a altura do dia em que vocês mandam as vossas queixas para a vossa juíza favorita, Maria Morango. Sim, sim. E os nossos ouvintes em conjunto dizemos aqui a sentença, não é? Se tu és culpado, inocente. Portanto, envia-me as tuas queixas para o 911-911-978. Estamos no nosso Tribunal das Amizades. Entretanto, se eu não receber queixas hoje, vou-vos dar coisas para fazer a seguir. Pode ser? Pode ser desta forma? Portanto, 911-911-978. Quero muito queixinhas. Se não, olha, está tudo bem. Andam todos bem da vida e ainda bem. Fico muito feliz. Não saias daí também, porque a chegar tens os teus artistas favoritos. Vais ouvir a Ray com Where Is My Husband, Bad Bunny com Rosalía, La Noche de Anoche e Dave e Thames com Rain Dance. Portanto, é não saires daí.
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1: Maria Morango, ainda deste lado, naquilo que é o teu sweet spot, as 5 horas diárias. As 5 horas. Ai, meu Deus! As

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Bom, ainda bem, eu também. O meu nome é Maria Morango, estou contigo até às 4 da tarde, mas já sabes, só se quiseres, ficas na companhia de The Weeknd, Playboy Card.

tarde e boa quinta-feira, Shakira e Burna Boy com Dai Dai a tocar na tua rádio jovem número 1. O meu nome é Maria Morango e na próxima hora vamos falar de atitudes loucas românticas. É ficares desse lado porque eu acho que vais adorar saber esta história. Bem, por falar em coisas bonitas, Benson Boone com Beautiful

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Estás comigo, Maria Morango, e é já a seguir que te conto um episódio bastante louco e romântico que me aconteceu esta manhã. Por isso, fica desse lado, até porque vamos ouvir agora Olivia Dean com So Easy to Fall in Love.

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1: Boa tarde e boa quinta-feira. 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
1: E chegou a altura então, finalmente, de te contar uma história muito romântica. Mas é assim, isto é uma história minha que só me acontece a mim, ok? Eu apanho com muita gente louca e hoje de manhã apanhei com uma também. Mas é assim, eu vou ter que pôr aqui o mudo porque esta história é maravilhosa e isto nunca me tinha acontecido na vida. Ora, pois bem, vamos já entrar no mudo. Não feches os olhos se estás no carro, mas eu quero é que tu imagines esta situação, ok? Estava a tua Maria

nova canção Mais Vida. Eis que estou no para-arranca, não é? Na minha Renault 4L cor-de-rosa, caso não saibas, eu tenho um carro cor-de-rosa, sim, que não tem nem rádio, nem ar-condicionado, e a forma como eu ouço rádio é com o telemóvel. Até aqui tudo bem. Então vinha a tua Maria Morango no carro dela, volta e meia pegava no telemóvel ou não, eu sei que isto não se faz, mas era para pôr a música um bocadinho mais alta, portanto é como se fosse a mexer no rádio. E nisto eu vejo que uma mota vai-se metendo comigo. Vai à frente, vai atrás, passa por mim e eu tipo, o que é que eu estou a fazer? Será que eu tenho um pneu furado? Que já me aconteceu 20 mil vezes? O que é que se está a passar? E eu começo a ficar assim meio estranha, mas continuo com o meu caminho, não é? No para-arranca. Passado um bocadinho, sinto o maluco de uma mota a bater-me na janela do carro. Olha, malta, eu pensei assim, isto vai dar uma discussão agora que ninguém está bem a perceber onde é que eu vou parar. E não é que me passam um cartão do trabalho, me dão para a minha mão e dizem-me, é para me ligares, e a moto arranca, e eu nem sei quem é a pessoa. Pronto, queria só contar esta história. O que é que acontece? Eu tenho namorado, isto é a parte triste disto, e agora não vou poder responder ao fulano. E a minha ajuda, malta, o que é que eu faço? O que é que se faz nestas alturas? Vou mandar uma mensagem e dizer ao fulano, olha, tenho namorado, mas achei divertido. Deixamos só o fulano. Estou a gostar do fulano ou não? Sem resposta. É porque eu achei este bold. Vou-vos dizer uma coisa, eu gostei da coragem deste homem. E por isso, eu quero a vossa ajuda. O que é que fazemos ao fulano? O que é que nós em grupo fazemos enquanto equipa? Ai, meu Deus.

0: Maravilhoso, gente. O meu nome é Maria Morango, estou contigo até às 4 da tarde. A chegar tens os teus artistas favoritos. Glass Animals, mas primeiro o Bad Bunny com Devi Tirar Mais Fotos. Fica desse lado porque eu também vou ficar, não é? Que parvoíce.
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1: Continuas com a tua bestie Maria Morango, agora num dilema que me aconteceu esta manhã. Basicamente, eu estava no trânsito e aconteceu-me assim algo muito peculiar, muito caliente, não sei, interessante. É o seguinte, eu estava no trânsito, teve um rapaz passou por mim de moto, parou a moto ao meu lado, abriu a janela do meu carro e deu-me um cartão. Só que, o que é que acontece? Isto é tudo muito giro, mas eu tenho namorado, portanto eu não posso responder ao senhor, não é? Mas também me sinto mal educada não responder. E por isso pedi aqui ajuda aos meus ouvintes, aos nossos ouvintes da Cidade FM, para me ajudarem neste dilema. Entretanto, o que é que acontece, minha gente? Já estou a receber, primeiro, o Francisco, que sempre me envia também muitas mensagens. Olá, Francisco. Disse, olha, não fazes nada, ele jogou a carta. Não deves ter sido a primeira nem a última. Oh, Francisco, também eu aqui a sentir-me especial nesta manhã. Senti o meu ego elevado. Enfim, temos também uma ouvinte que nos enviou o áudio, que não diz aqui o nome dela no WhatsApp, mas vamos ouvir, vamos ouvir.
2: Maria, o cartão entregas à tua amiga necessitada, ou à tua amiga adiveira que estiver necessitada.
1: Ok,
2: fácil.
1: Bem, vou explicar. Eu acho que tu és Ana Andreia, não sei o teu nome. É AF, eu não sei o teu nome real. Vou assumir que é Ana. Olha, a minha irmã Sofia disse-me, pediu-me para fazer isso. Ela disse: olha, mana, já que tu não podes ir, diz a esse menino que tem lata e é corajoso para dizer que tens uma irmã mais nova que é parecida contigo. Pode ser que ele queira também. Olha, que graça. Enfim, olhem, malta, gostei muito deste tema. Olhem, entretanto, também já tive mensagens de pessoas a dizer: oh, Morango, como é que sabes que isso não é para comprar o teu carro? E eu, pois, se calhar não era. Eu aqui toda confiançuda e se calhar o tal rapaz só queria comprar o meu carro. Enfim, obrigada pela vossa ajuda. Olhem, sabe o que é que vai acontecer a este menino? Eu vou-vos já dizer. É o que a Bárbara Tinoco que vai fazer. Ele vai ter, sabem o quê? É uma chamada não atendida. Eu não vou devolver a chamada, não vai acontecer nada. Ele vai ficar só assim no ar. Bem, continua comigo, mas já sabes, só se quiseres.
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0: tem visão. E acaba aceitando o homem que tem televisão. Acaba assistindo a visão na televisão. Isso, né?
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2: Pedro Sampaio com Sequência Feiticeira a animar esta tua quinta-feira. Pedro Sampaio que dentro de 3 dias vai apresentar o Halftime Show do NFL do Maracanã e tem uma coreógrafa, exímia do seu nome Paris Goebel. Ela que é a coreógrafa de Beyoncé e também de Rihanna. Realmente eu acho que este artista não anda mesmo a brincar e vai dar o salto, eu acredito que o Mundial. Ora bem, na próxima hora vou partilhar contigo o meu histórico do YouTube e ainda como podes ganhar 40 mil euros. Por isso mesmo, é ficares desse lado.

E são as tuas favoritas a tocar na Cidade FM. Acabaste de ouvir Relíquia do 2T. E o que é uma verdadeira relíquia é entrar agora no signo Balança com muito dinheirinho na tua carteira. Ora, pois bem, se és assim organizado, diplomata, justiceiro, eu acho que também este dinheirinho vai-te fazer falta para poder estar também aos teus. Por isso é já a seguir que te digo como podes ganhar 40 mil euros. Vizinhos para te fazer companhia é a Pôr do Sol. Fui até...

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1: E continuas com a tua BST Maria Morango, quase de saída, mas entretanto tenho de partilhar contigo mais uma dica de amiga. 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A seguir chego com o meu histórico do YouTube, à altura do dia que partilho contigo conteúdos inacreditáveis para se ver nesta plataforma, não fosse eu uma boa Zilanil. A chegar também tens os teus artistas favoritos, vais ouvir Doja Cat, W Sound com Belé, Paulo G, mas antes Olivia Rodrigo a arrancar com o Stupid Song, a ficar desse lado, mas já sabes, só se quiseres.
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1: E chegou a altura de me pôr na alheta. Muito obrigada por me fazeres companhia mais uma vez. O meu nome é Maria Morango, estou de regresso amanhã a partir das 11 da manhã com mais um convidado, a ele, Miguel Cristo Vinho, que agora é Cristo, vai se lançar a solo e amanhã vamos descobrir tudo sobre esta sua carreira. Hoje também recebemos Bispo e Heidi, que vieram lançar a sua primeira canção em conjunto, Mais Vida. Se quiseres saber tudo sobre isto, é passar nas nossas redes sociais. Já sabes que antes de me ir embora, partilho contigo o meu histórico do YouTube e hoje vou-te obrigar.

a sua vida porque está muito agarrado aos vícios e já anda a fazer mal à sua família. Então, eu acho que é um bom videoclipe para veres e uma canção também muito bonita. Se por acaso tens algum amigo que ande mais embaixo, que ande mais triste, envia-lhe esta música porque acho que pode fazer a diferença. O meu nome é Maria Morango, estou contigo até... Não, já não estou contigo. Meu Deus, vou-me embora. Quem está contigo agora é a Leonor Carvalho. Eu regresso amanhã a partir das 11. Adorei estar contigo e amanhã é sexta, malta. Já estamos quase de fim de semana. Ficas agora com Doja Cat. Esta aqui é o Woman.

0: Baby Tams com Ring Dance, a quinta faixa do terceiro álbum do estúdio de Dave, The Boy Who Played the Harp. É uma parceria com Tams e acabou de tocar na Cidade FM. Tem uma ótima quinta-feira. A partir de agora sou a Leonor Carvalho, quem te faz companhia até às 8 da noite.
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0: É verdade, hoje é comigo, logo à Cidade Comedy Club, em direto do Oceanário de Lisboa. Uma noite com vários comediantes, entre eles os meus colegas Joana Miranda e João Miguel Costa. E portanto, olha, o João está a preparar-se. E temos também Catarina Silva, que vai estar em direto ao Oceanário a fazer cobertura digital. Portanto, sou eu que assumo aqui estas 4 horinhas em estúdio contigo. Acompanho-te nesse regresso a casa já agora. Espero que esteja tudo bem aí desse lado. Qualquer coisa que me queiras dizer. Não sei se é qualquer coisa, que eu tenho sempre medo de dizer qualquer coisa e depois alguém dizer algo que não é suposto. Mas se estás bem intencionado e se quiseres participar neste programa, então falo através do 911-911-978, é o WhatsApp da Cidade FM e é por lá que podemos comunicar. Muita música pela frente também, mas antes disso, só dar-te aqui um breve sumário. Falamos de muita coisa hoje, de agendas. Eu não sei se tens uma agenda em papel ou se anotas tudo no telemóvel, mas trago aqui algumas evidências científicas e outras que são só puros achómetros, coisas que eu acho. E falamos também dos prémios Nobel, do que é que tenho mais para ti. Muitas novidades do mundo da música. Os VMAs estão aí à porta. MTV VMAs 2026 acontecem já dia 27 de setembro, salvo erro, domingo, exatamente. Falamos dos Himalaias estarem a derreter, uma marcha lenta de caminhões marcada para amanhã a propósito da subida dos combustíveis. Portanto, olha, há muito, muito por onde explorar. Fica por aqui, vais ver, vai valer a pena. Daqui a pouco há The Baby com Roddy Ricch em Rockstar. Para já, Sabrina Carpenter, ouves Manchild, mas só se quiseres.

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0: Jay Japan Cup, posso até não te dar flores a tocar na Cidade FM. Boa viagem, obrigada por estares e desse lado. 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
0: Até às 8 da noite, conta comigo, Leonor Carvalho, e eu ia já passar para a música, mas não posso ignorar esta mensagem que chegou há pouco ao WhatsApp da Cidade FM. Já agora, se quiseres enviar a tua mensagem, falo através do 911-911-978. Esta é do Leandro, a dizer: boa tarde, gostava que dissessem o nome da minha chefe Bárbara para ela começar a trabalhar, sendo que temos muitas encomendas para sair hoje. Ela é uma pessoa divertida, então não o levará a mal. Bárbara, chefe Bárbara, por favor, precisamos, o Leandro e a equipa precisa que comeces a trabalhar. Há muitas encomendas para entregar hoje. Bárbara, chefe Bárbara, por favor. Obrigada também, Leandro. É importante chamarmos as pessoas à atenção, sobretudo quando elas na hierarquia estão acima de nós, não é? Faz todo o sentido. Por que não zangarmos todos com os nossos chefes hoje, não é? Acho uma má ideia. Na verdade é essa. Mas pronto, a Bárbara não leva a mal. A chefe Bárbara não há de levar a mal. Portanto, bom trabalho, Leandro, também. Érico, boa tarde. Boa emissão. Obrigada, Érico. A todos, aliás, os que estão aí desse lado, obrigada. Porque senão também não valia a pena eu estar aqui. Estava a falar para o boneco. Para já, mais música. Chico de Tina a chegar com o seu grande amor. É assim que vai chamar-se o seu próximo álbum, do qual já conhecemos este som que ouves agora: Vícios, Pressinhas, Sou Arqueólogo e mais recentemente Pega ou Larga. Também já na playlist da Cidade FM. Ainda não há data de lançamento, mas assim que eu tiver, partilho por aqui também. Boa viagem, boa quinta-feira.

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0: São os vizinhos com pobres numerados de carne na Cidade FM. Boa quinta-feira e obrigada por fazeres desta rádio a rádio jovem número 1 do país. Até às 8 da noite sou eu, Leonor Carvalho, quem fica por aqui.
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0: E já daqui a pouco para falar sobre agendas, ok? Uma agenda, literalmente. Não é questão de agenda política, agenda que pessoas têm para falar na televisão, não. Agenda, o nosso caderninho. Quem é que ainda escreve à pata aquilo que tem para fazer e, sobretudo, de que forma é que o faz? Que é isto que eu quero saber. Porque há quem escreva antes de fazer aquilo que vai fazer e há quem, ao fim do dia, pegue na agenda e escreva aquilo que fez, ok? Já depois de ter feito. É isto que eu quero saber. 911-911-968, WhatsApp da Cidade FM, e já explico porquê. É que há um significado por detrás de todos estes dois métodos, destes dois métodos que podem ser diferentes. É já a seguir esta que eu vos agora, Ugly Topic com I Adore You.

0: Yuli Topi com a Adore You Tocar na Cidade FM. Boa viagem, uma excelente quinta-feira. Conta comigo, Leonor Carvalho, até às 8 a fazer-te companhia.
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0: Como disse, para já falamos sobre agendas e estou algo surpreendida. Acho que se calhar posso ter subestimado aqui os ouvintes da Cidade FM, porque a maior parte que me escreve através do WhatsApp, já agora, se quiseres enviar a tua mensagem ao 911-911-978, diz-me que usa a agenda. E eu achei que não. A primeira, achei que a maioria das pessoas... mesmo que organizadas, usassem o telemóvel para apontar coisas. Não é o meu caso, e pelos vistos também não é o caso da maior parte das pessoas que enviou mensagem para aqui. Muita gente a dizer-me que de facto tem uma agenda física, um caderno onde aponta aquilo que tem para fazer ou aquilo que já fez, porque o ponto é exatamente esse. Como e qual é que é o teu método para escrever na agenda? Há um estudo aliás do The Guardian, que foi publicado há um ano, e eu estava, já o tenho aqui guardado há algum tempo, e estava há algum tempo para usar. E finalmente percebi que hoje podia ser a altura certa, porque eu cheguei à rádio, eram cerca de 2 e tal. E até preparar o programa, ou seja, antes de preparar o programa, abri a agenda e comecei a escrever as coisas que fiz nos últimos 3 dias, porque os últimos 3 dias estavam em branco. E é aqui que chega ao meu ponto, porque de certeza que agora vai haver pessoas que dizem: o quê? Então tu não escreves antes de fazer? Não, quase sempre não. Por exemplo, agora que já estive a organizar os últimos dias, também já escrevi algumas coisas que sei que tenho para fazer amanhã, mas geralmente eu escrevo na agenda depois de os dias terem acabado. E isto basicamente é muito simples. Eu não uso a agenda para organizar o meu dia, ou uso muito menos a agenda para organizar o meu dia. Eu sou nostálgica, eu sou uma pessoa muito saudosista, que gosta muito do passado, e portanto eu prefiro abrir a agenda num dia à toa e ver o que é que eu fiz e lembrar-me onde é que eu estava, com quem é que eu me dava nesta altura, porque é que eu fui fazer aquilo, pá, porque é que eu fiz aquilo, porque é que eu fui ter com aquela pessoa que não faz sentido nenhum. E então pronto, é isto que eu às vezes faço. A agenda deste ano ainda passou pouco tempo para o fazer, mas por exemplo a agenda do ano passado eu às vezes abro num dia à toa só para perceber o que é que fiz e penso: ei, porquê que eu fui jantar com esta pessoa? Não valia a pena, bastava 5 minutos de conversa e estava feito. Ou coisas que me fazem rir, programas que eu fiz que eu lembro-me perfeitamente do dia e que depois me dão uma ideia qualquer para usar para outra, ou para a rádio, ou para outra coisa qualquer que eu faça. Portanto, este é o meu método de agendamento, é fazer as coisas e depois escrever aquilo que fiz. Agora, não vou mentir, deixar acumular dias, como deixei, a dificuldade que é às vezes lembrar-me de uma coisa que fiz na semana passada, é muito complicado. Vou explicar que até agora, neste 2026, está a ser um sucesso este método de escrever no pós, porque eu não tenho deixado de passar, lá está, há muito tempo. Às vezes quando deixo de passar 3 dias já estou completamente aflita, oh meu Deus, não quero deixar páginas em branco. Até agora, este ano, deixei 3 dias em branco, em maio, que já tentei lembrar-me, pá, e depois a cena é essa, é que quanto mais tempo passa, pior é lembrar-me o que é que fiz nesses dias em maio, que pronto, que não estão escritos, não é? Que estão em branco. Mas deixo desde já uma dica, é irem à galeria. Ires à galeria do teu telefone pode ajudar muitas vezes, porque consegues ver onde é que estavas num X dia e isso pode-te ali dar um... E repara que isto fui eu a estalar os dedos, como que um... Oh! E lembras-te de onde é que estavas finalmente. Portanto, essa é a minha pergunta. Qual é que é o teu método de agendar acontecimentos na tua agenda? E eu já daqui a pouco digo o que é que isso significa. O que é que significa pessoas que escrevem depois de terem feito na agenda? O que é que significa pessoas que escrevem antes? Assim é que é. Antes disso, há Plutónico Interstellar. É logo a seguir à publicidade.
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0: Bad Bunny com a nova aula de carne na Cidade FM. Boa viagem a 6 minutos das 5 da tarde. É comigo que contas hoje neste horário. Temos João Miguel Costa logo à noite ir atuar ao Cidade Comedy Club e Catarina Silva estará a fazer a cobertura digital deste evento em direto ao cenário de Lisboa. Portanto, até às 8 sou eu, Leonor Carvalho. Há pouco a falar sobre agendas, é neste tema que continuamos.
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0: Se chegaste agora, eu estava a dizer que de facto há aqui pessoas com dois métodos diferentes. Há quem usa a agenda para escrever aquilo que vai fazer no futuro, ou seja, amanhã vou fazer isto, escrevo tudo agora no dia anterior, e há pessoas como eu que acabam um dia e escrevem, ok, vamos ver o que é que eu escrevi hoje. Problema, no caso de pessoas como eu, às vezes deixares acumular 2-3 dias, esqueces-te e depois fica difícil reconstituir um dia com os eventos todos, com a totalidade dos eventos na agenda. Recebi aqui uma mensagem que me fez rir no WhatsApp da Cidade FM, do Pedro, que disse: Leonor, isto é muito simples, pessoas que escrevem antes de fazerem o que quer que seja na agenda têm pouco tempo livre. Pessoas que escrevem na agenda depois de terem feito têm muito tempo livre. Pronto, Pedro, ok. Então é isto, eu tenho muito tempo livre. Acho que é isto que o Pedro está a querer dizer. Eu gostava de não concordar com esta afirmação, mas a verdade é que fez todo o sentido. Diz também a Teresa: tenho uma dica, trabalho em eventos e às vezes esqueço-me onde estive e a que horas. No Maps existe um espaço chamado a sua linha cronológica, e aí consegues ver tudo, todas as tuas movimentações. PS, ajuda também muito os perdidos que se esquecem onde estacionam o carro, tipo eu. Olha, Teresa, acho que esta dica pode ter sido de ouro, portanto muito obrigada pela tua mensagem. E eu há pouco ia dizer, houve um estudo do The Guardian a fazer esta distinção entre pessoas que escrevem antes de terem feito e depois, e o que diz este estudo muito simplesmente é que quem escreve na agenda antes de fazer, basicamente são pessoas que precisam de gerir a ansiedade. Portanto, o cérebro entende que há um plano concreto ao escrever-se a lista antes, o que silencia pensamentos intrusivos e liberta espaço mental. Portanto, é quase como se fosse um botão de reset para a tua mente e para te focares apenas no presente. Quem escreve depois, basicamente, o que é que isto quer dizer? Que mostra ao cérebro que o esforço valeu a pena. Transforma a agenda num sistema lá está de suporte e não só numa lista de coisas que tens de fazer. É como se fosse quase do género estás a dar uma palmadinha nas costas a ti próprio. Boa! Olha a quantidade de coisas que já fizeste e não a quantidade de coisas que ainda tens de fazer. Portanto, se calhar a teoria do nosso ouvinte Pedro ganha força com as pessoas que escrevem antes têm pouco tempo livre e as pessoas que escrevem depois muito tempo livre. Portanto, acho que fechamos aqui a teoria e talvez o Pedro me tenha convencido a começar a escrever mais coisas antes de fazer. Mas só se calhar, que eu não gosto muito de dar o braço a torcer. Para já, Shakira Burna Boy com Die Die. Canção nomeada para os MTV VMAs é já no domingo, que vamos saber se vem.

0: 40 anos, de Jesus, até agora só em clubes, já com títulos nacionais em Portugal, Brasil e Arábia Saudita, ganhou também a Libertadores, uma taça da Turquia, num palmarés com 25 troféus. É grande, por isso, a expectativa para perceber qual o primeiro 11 do novo treinador na seleção. Uma coisa é certa, Portugal vai jogar em 4-4-2 numa ruptura tática com o passado recente, muito provavelmente também com um futebol mais atrativo, mais virado para o ataque e com uma identidade mais fácil de perceber em relação aos últimos 4 anos.
1: O jogo começa quando faltarem 15 minutos para as 8 da noite. É a primeira jornada da Liga das Nações. O adversário, o País de Gales. E por falar em futebol, a inteligência artificial também chegou às 4 linhas, mas parece que será cedo para se dizer que irá substituir os futebolistas. É que um robô foi criado para rematar melhor do que Ronaldo ou Messi. Este era o objetivo, de acordo com os criadores. Um objetivo ambicioso, possível, mas que se revelou errado. É que na altura da demonstração, o robô tomou balanço, correu e antes de conseguir chutar, escorregou e caiu desamparado. O vídeo está no site da Cidade FM, na área de notícias. E se conduzes? Se estás no norte e se usas a A42, a A41 ou a A1, fica a saber que há protesto contra o preço dos combustíveis. É amanhã. Uma marcha lenta de caminhões durante a manhã de sexta-feira, numa altura em que vários postos de combustível vendem gasóleo e gasolina acima dos 2 euros por litro.

0: Bridgie Campbell com a Zé Lavi faz parte de Elephant in the Room, o seu último álbum, e é uma parceria com o Plutónio também. Bom regresso a casa até às 8 da noite. Sou eu, Leonor Carvalho, quem te faz companhia hoje.
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0: E só para fechar este tema das agendas, eu comecei por dizer: ai, a maioria dos ouvintes da Cidade FM são organizados, usam agenda, certo, mas a maioria também usa para escrever antes aquilo que vai fazer e, portanto, as pessoas começam a não estar assim tanto do meu lado. Diz o Renato Barbosa: boa tarde. Quem tem um plano, uma estratégia, escreve antecipadamente o que pretende fazer. Isto sim é a definição de agenda. Quando escrevemos à posteriori, e isso deixa de fazer sentido, deixa de ser uma agenda e passa a ser um diário. Beijinho e boa tarde. Renato, ok, eu acho que o teu conceito de agenda é demasiado fechado, porque eu organizo os meus dias desta forma e tenho corrido bem. Não é que eu às vezes não escreva alguma coisa antes, mas normalmente a maioria das coisas escrevo depois, mas as pessoas estão contra o meu método. Agora, a mensagem que eu gostei mais, a do Vasco, eu até tiro trilha e tento ler isto com a intuação que merece. Bom dia, Leonor, eu sou só um miúdo, a minha agenda nem existe. Claro, Vasco, porque é que eu achei que tinhas de te preocupar com isto, não tens? Eu só comecei a ter agenda, acho que há 2 anos, e porque sou uma pessoa extremamente metódica e organizada, tenho a mania das arrumações e das organizações, e de facto é um descanso para a minha cabeça saber que há um livro onde eu, na verdade, repara, ter uma agenda é seres a personagem principal de um livro, não é? Se calhar é isto. Será que quem teve agenda tem falta de amor? Não sei, mas é isto, é aquele livro fala único e exclusivamente da minha vida e das minhas prioridades. Sabes aquela coisa quando às vezes alguém diz: opá, está cada pessoa a fazer as suas coisas na sua vida e as partes que tu tens de fazer da tua vida são só importantes para ti, os outros não querem saber. Exatamente, e na agenda tu encontras aquela parte em que só tu é que queres saber, mas é um livro, então parece que aquelas folhas também querem saber, aquelas páginas também querem saber. Boa tarde, malta, não uso agenda de todo, é tudo feito de forma espontânea. Uma boa emissão, obrigada pela tua mensagem, Jorge. E a Bruna também aqui dizer: olá, boa tarde, eu não tenho agenda, não tenho esse hábito, só uso um bloco de notas para fazer as compras. Beijinhos grandes, sim. Compras também é outra coisa, beijinhos, Bruno, obrigada pela tua mensagem, que eu nunca escrevo a lista no telemóvel, é mesmo em papel. Lá está, eu é papel, é tudo à pata, é realmente como eu faço aqui as minhas organizações. Vamos ouvir o áudio do Duarte. Eu acho que depois deste áudio é difícil alguém acreditar que eu não paguei ao Duarte para dizer isto, mas de facto eu não paguei.
2: Muito boas tardes a toda a gente daqui. Grande. Paulo Duarte. Pá, hoje não venho dar discursos motivacionais nem nada, só venho informar que estou a chegar à casa da minha namorada para de seguida irmos ver o Oceanário, uma visitinha ao Oceanário. Sim. Para às 9:30 estarmos sentadinhos para ver o espetáculo stand-up da Cidade FM.
0: E fazes-te muito bem.
2: Já agora, não se esqueçam, até o fim do mês, 9,99€, um bilhete para pessoas com menos de 30 anos para ir visitar
0: o
2: cenário.
0: Por isso, que ouvintes!
2: Aproveitem a cultura e vamos dizer sim às coisas portuguesas, à cultura portuguesa, e vamos visitar o cenário, ok, malta? Um abraço e opa, opa, siga, siga.
0: Grande, Duarte, era por isso que eu estava a dizer que é difícil de acreditar que não foi pago, mas não foi, não foi. Está só a transmitir a informação que, olha, eu iria dizer, mas deixa de ser preciso. Núria a dizer também: boa tarde, acho que a agenda é para colocar os nossos compromissos, mas para escrever o que já se passou é mais um diário. Pronto, temos aqui muita gente a concordar. Malta, eu tenho uma agenda com os dias e com as datas, ok? Não é um caderno em branco, um diário é um caderno em branco, não. Isto é um caderno com dias, com datas, e eu efetivamente escrevo o que é que lá fiz. Pronto, respeitem o meu método, que eu não disse mal do teu. Obrigada desde já a todas as pessoas que enviam mensagem para aqui. Para já, Alex Soren com Ordinary, ele que lançou o álbum novo dia 28 de agosto. Wild Child já disponível em todas as plataformas.

E o Lili Solto com Jamaican a tocar na Cidade FM. Bom regresso a casa e obrigada por estares aí desse lado. O meu nome é Elinor Carvalho, até às 8 vou fazer-te companhia e para já a deixar-te com 15 minutos de música. A seguida arranca Olivia Dean com So Easy to Fall in Love, ela que está nomeada para os MTV Video Music Awards 2026 em três categorias, indicada a som do ano, com Man I Need, melhor álbum com The Art of Loving e som do verão. Sim, existe, é So Easy to Fall in Love e, portanto, é já dia 27, no domingo, que entendemos o desfecho desta situação. Acontecem os VMAs em LA, em direto do Peacock Theatre, e serão transmitidos em direto pela MTV.

0: Virgit Duarte e DJ Orbital, montagem câmara lenta a tocar nesse regresso a casa. Boa viagem com a Cidade FM. Estás comigo e estás muitíssimo bem, Leonor Carvalho, até às 8 a fazer-te companhia. 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Eu volto já daqui a pouco. Também tens Olivia Rodrigo em Stupid Song, já a seguir.
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0: Olivia Rodrigo com o seu pit song a tocar na Cidade FM. Bom regresso a casa, obrigada por estares aí desse lado. O meu nome é Adenor Carvalho, até às 8 da noite a fazer-te companhia por aqui.
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0: Se estás atento ao mundo, sabes que a partir das 7h30 da manhã de amanhã, mais de 400 caminhões em marcha lenta vão lançar o caos em três autoestradas: A1, A42 e A41. Tudo isto na esperança de obterem respostas do governo relativamente ao aumento dos combustíveis. Eu quero só dizer que este momento não serve para me dizer: ainda bem que avisas, Leonor, que eu assim vou levar os miúdos por outro caminho para a escola. Não! Tu assim vais juntar-te com os miúdos à marcha lenta, ok? É isto. Eles que tragam os caminhões de brincar, que só receberam porque os pais pegaram no carro e foram até uma loja, gastaram combustível para lhes dar esse presente, e talvez também eles se tornem caminhonistas do futuro, porque eu sei de muito bons caminhonistas que por aí andam, que começaram a ter este sonho a partir do momento em que receberam aquele primeiro caminhão de brincar em miúdos. Lembrem-me, é de nunca oferecer uma gravata ao meu puto. Não vai ele achar que no futuro diminuir os impostos sobre o combustível vá ser assim uma medida radical a tomar. Eu admiro particularmente estas pessoas, porque isto é o verdadeiro conceito de protestar, de combater. A greve, por exemplo, é um direito em Portugal desde 74 e é preciso que seja feita. Agora, pergunto, quantas almas caridosas tens-te no teu trabalho que não aparecem no dia de greve, e está certo, estão a usar de um direito que de facto é delas, mas que te perguntam antes assim: olha lá, isto está-se a discutir o quê para amanhã? E que não sabem porque é que há greve. E é por isso que para mim quem se junta a esta marcha devia nunca mais pagar combustível. Não merecem um aplauso, como os médicos no Covid, que isso não resolveu nada. E também nós não poderíamos ir para a berma da autoestrada. Só o preço, só o gasóleo que eu ia gastar a chegar até lá deixa-me algo nervosa. Merecem sim não pagar gasóleo, nunca mais. É que esta malta pode ter ficado em casa e só não ter ido trabalhar. Era o que eles podiam estar a fazer. Não, eles vão criar aquilo de que todos nós fugimos: trânsito, ok? Estas pessoas vão ser os responsáveis por aquele rastro vermelho que nos desespera a todos e que, de cada vez que abrimos o GPS, nos faz perceber: ok, o caminho até casa vai demorar mais de uma hora do que aquilo que é suposto. Será que eles queriam? Claro que não, é um desespero. Também eles estão a gastar gasóleo para o fazer. Portanto, eu acho que tem de se parar por algum lado. Eu queria saber que todas as segundas-feiras ia voltar à escola. Hoje em dia, eu estou nervosa ao domingo por perceber como é que vou voltar ao trabalho no dia a seguir. Eu acho que posso ter uma ideia. E aqui até se matam dois coelhos de uma cajadada só: um quarto comum na firma, ok? Passar lá à noite, viver lá, vivermos com os nossos colegas, deixávamos as nossas casas, deixávamos de precisar de carro também, íamos poupar bastante, que a crise da habitação também é uma realidade. Agora, quem? Quem é que não se safava? Os camionistas, lá está, que fazem com que nós tenhamos comidinha da boa nos supermercados, combustível a chegar ao posto da gasolina e, portanto, a todos os bravos que amanhã se juntam à marcha lenta, muito, muito obrigada. Daqui a pouco na Cidade FM, Jovem Dionísio com Acorda Pedrinho, é só se quiseres.

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0: O Veio que Conta aos Vezes Você Precisa de Mim acabou de tocar na Cidade FM. Bom regresso a casa e obrigada por estares aí desse lado. O meu nome é Leonor Carvalho, até às 8 da noite a fazer-te companhia.
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0: Anda daí, temos ainda muito que falar e todos os dias eu consigo ser surpreendida. É melhor isto do que viver uma vida assim, né, pasmaceira, a verdade é essa. Mas ontem estava a dar scroll no meu telemóvel e eis que me cruzo com um título. É real, os Himalaias estão a derreter. E eu acho que nós chegámos a um ponto em que já não há mais coisas interessantes para dizer, não é? Tipo, claro que estão, não é? Claro que estão, nós sabemos do aquecimento global, nós sabemos de toda a porcaria que temos feito neste planeta, claro! É óbvio, evidente até. Não é preciso ser um cientista e alguém que estudou com e que tem um doutoramento e que andou décadas a publicar revistas científicas a dizer-me isso. Eu sei. E eu quase que não acabei a minha licenciatura. Eu sei que os Himalaias estão a derreter. Agora, qual é que é o ponto? E daquilo que eu me lembrei. Os Himalaias, faz parte dos Himalaias, a cordilheira mais alta do mundo, o ponto mais alto do mundo, Monte Everest, lá está. Estando os Himalaias a derreter, pode acontecer que o Monte Everest deixe um dia de ser o pico mais alto do mundo. Pode. Não sabemos quanto tempo isso irá demorar, mas é uma realidade. Pode acontecer. E é neste sentido que eu acho que nunca foi tão fácil distinguir quem é que é poser, quem é que está a fazer as coisas para inglês ver, para a fotografia, e quem é que é uma pessoa que se quer desafiar e que é genuinamente atleta. A partir do momento em que isso acontecer, quando o Monte Everest deixar de ser o ponto mais alto do mundo porque derreteu, única e exclusivamente por culpa do homem, quem é que serão as pessoas que continuam a ir escalar, a ir fazer alquimismo? Peço desculpa se não estou a usar bem aqui a modalidade, também não sei bem. As pessoas continuam a lá ir e quem é que deixou de ir? Será que o Monte Everest vai perder reviews? Sim, porque há reviews do Monte Everest, não estou a gozar. Há uma que já me fez rir muito, que é achava que era mais alto. Ok. E portanto, eu acho que vai ser fácil distinguir quem é que são as pessoas que estão aqui a viver de aparências e quem é que são as pessoas que genuinamente estão a levar um desafio a sério. Quem continuar a subir ao Monte Everest é porque, mesmo já não sendo o pico mais alto do mundo, é porque se leva a sério, é porque se desafia. Quem, por outro lado, deixar de o fazer, ou se notarmos aquelas... Sim, eu estou a falar como se pessoas fizessem isto todos os dias, mas se por outro lado houver uma baixa drástica nas visitas ao Monte Everest, então isso significa que as pessoas estavam só a ir lá para ter aquele carimbo do ponto mais alto do mundo. Já agora, para todas as pessoas posers, só quero avisar que a segunda cordilheira mais alta do mundo é o Karakoram. É assim que se diz, fica entre o Paquistão, a China e a Índia. Portanto, quando o Monte Everest deixar de ser a montanha mais alta do mundo porque derreteu por nossa culpa, é esta montanha que deve escalar e pôr uma fotografia no Instagram para continuar a viver de aparências. Entretanto, passa um minuto das 6 da tarde.
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0: A Taylor Swift com The Fate of Aphelia a tocar agora mesmo, mas só se quiseres.

Pôr do Sol, são os vizinhos a tocar na Cidade FM. Bom regresso a casa, obrigada por estares aí desse lado. O meu nome é Elinor Carvalho, até às 8 fazer-te companhia. Daqui a pouco deste com Olivia Rodrigo em Drop Dead, faz parte do seu último álbum, assim, Pretty Sad for a Girl So In Love. Saiu em junho e podes por isso já ouvi-lo em todas as plataformas. Antes disso chegam o Easy MC, Biz and Honey. É Show Me Love agora mesmo para ouvires, mas só se quiseres.

Chama-se Última Dança, Chico de Tina e Lucas Maia a tocar na Cidade FM. Bom regresso a casa, obrigada por estares aí desse lado. O meu nome é Leonor Carvalho, até às 8 a fazer-te companhia e para já arrancar com 15 minutos de música seguida. Juntam-se a ti, Leonard Johnny e Plutónio. É 25 de Abril, faz parte do 94, o último álbum de Leonard Johnny, corresponde também à sua data de nascimento e podes ouvi-la também em Cidade Hip Hop Web Radio, que temos para ti no nosso site, com o melhor do Hip Hop Tuga e do Hip Hop Internacional. Boa viagem!

0: bom regresso a casa e obrigada por estares aí desse lado. O meu nome é Leonor Carvalho, até às 8 a fazer-te companhia por aqui.
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0: Para já falamos dos prémios Nobel. Falta menos de um mês para o início da entrega. Este ano, dia 5 de outubro, Nobel da Medicina, no dia a seguir o da Física, dia 7 o Nobel da Química, dia 8 de outubro Nobel da Literatura, dia 9 o Nobel da Paz e dia 12 de outubro será entregue o Nobel da Economia. Só para dar aqui um bocadinho de um contexto histórico, estes prémios são distinções internacionais de máximo prestígio, foram criadas pelo testamento do inventor e químico sueco Alfred Nobel em 1895. Portanto, permeiam anualmente as áreas da física, química, fisiologia, medicina, literatura e paz. O que é que eu quero fazer hoje? Ah, e já agora também, posso também dizer que portugueses venceram até hoje o prémio Nobel. Tivemos Egas Muniz, que venceu o Nobel da Fisiologia ou da Medicina em 1949, e José Saramago venceu o prémio Nobel da Literatura em 98. Até então, não houve mais ninguém, sendo que, atenção, houve portugueses nomeados. Aquilo que eu quero fazer hoje é escolher uma categoria contigo. Aliás, a categoria está escolhida. Eu acho que é super importante premiarmos nestas áreas, mas também acho que, ou seja, sem ser aqui a paz, tudo o resto, medicina, física, química, economia, literatura, não é que tudo seja uma ciência, a literatura não é uma ciência, mas são tudo coisas mais do intelecto. E aquilo que eu acho que também se podia premiar é como é que cada pessoa é? A personalidade, o bom senso de cada um. E nesse sentido, acho que, podendo haver o Nobel da Sensatez, aquilo em que quer que me ajudes é qual seria o português digno de vencer este prémio Nobel. Para que não haja confusões, eu digo já aqui o significado da palavra, não que eu acho que não saibas, mas para sermos rigorosos, é alguém que age com bom senso, equilíbrio, é prudente, age com razão. Aquelas pessoas que não têm duas bitolas, sabes, que não têm dois pesos e duas medidas. Por mais que eu goste muito de ti, hoje não te vou defender e se calhar até vou defender uma pessoa que não gosta assim tanto, porque essa pessoa é que está certa. Isto é um exemplo de ser sensato e, portanto, olha, está aberto o WhatsApp, 911 911 978, WhatsApp da Cidade FM. Que figura portuguesa seria digna de vencer um Nobel da Sensatez? E já agora, porquê? Eu já daqui a pouco ouço as tuas mensagens. Antes disso, ouvo-vos David Thames com Rain Dance.
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0: É a moça do Evandro a acompanhar esse teu regresso a casa. Boa viagem, obrigada por escolheres a Rádio Jovem número 1 do país. Até às 8 da noite, conta comigo, Leonor Carvalho, e com a melhor música também.
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0: A meio de uma pergunta, quem seria um português digno de vencer o Nobel da Sensatez? É uma categoria que não existe, mas vem na sequência de estar quase aí a entrega dos prémios Nobel. Acontece em outubro e, portanto, inventa esta categoria e quer os teus palpites. 911-911-968, WhatsApp da Cidade FM. Começamos com a mensagem da Liliana, que, olha, é uma mensagem também muito sensata, na minha opinião. Primeira vez que mando mensagem, diz a Liliana, fizeste muito bem, obrigada. Acho que o Ricardo Araújo Pereira ainda é das poucas figuras públicas sensatas em Portugal. Não sei se é das poucas, mas acho que é uma forte aposta. Acho que... Porque para mim, o que é que tem de ser uma figura pública sensata? Olha, não se pronunciar sobre tudo, porque isso para mim... Eu às vezes fico... Eu desconfio de quem tem uma opinião sobre tudo, porque há muitos temas que eu não sei o que achar. Mas pronto, podem ser pessoas muito mais inteligentes que eu, que na verdade também não é assim tão difícil. Diz a Liliana. Ricardo Araújo Pereira, então, posso concordar. Pedro diz, Leonor, sempre achei isto, aliás, sempre não, desde 2017 que acho isto. Luísa Sobral, sem dúvida, escrevo e explico porquê, aliás. Escreveu Amar pelos Dois e escolheu o irmão Salvador para a cantar na Eurovisão. A decisão mais sensata da música portuguesa foi, para mim, ter escrito a canção vencedora e perceber que não era a pessoa certa para cantar, mas que a pessoa certa para a cantar estava em sua casa. A ideia funciona ainda melhor, porque ela própria disse depois que achava que se tivesse cantado não teriam vencido. Por acaso, não tinha pensado por este prisma. Nem sequer me lembro da Luísa Sobral ter dito isto. Sei que foi a Luísa Sobral a escrever Amar pelos Dois, mas não me recordo de ter dito isto. Mas por acaso, sim, sensato que é. Escrevi aqui uma coisa, acho que tem algum valor, mas não vou estragar, não vou ser eu a cantar isto, porque acho que o desfecho não vai ser o mesmo. Acho que é o melhor cantar o meu irmão, se bem que Luísa Sobral canta muitíssimo bem. Mas não é sobre isso, é que a tentação às vezes de nós assumirmos todas as rédeas e os louros é grande, e Luísa Sobral conseguiu não o fazer. A mensagem da Renata a dizer, alô Leonor, Carolina Deslandes pode ser uma candidata aqui ao Nobel da Sensatez. Separou-se de Diogo Clemente, com quem tem 3 filhos, e os dois continuaram a fazer música juntos. Chegaram a levar o espetáculo Eu e Ele aos Coliseus. A maioria das pessoas precisa de 3 meses para devolver uma camisola ao ex. Eles marcaram 2 Coliseus. Sim, sim. Se bem que aqui não sei se é sensatez. Acho que é um... Ou seja, é ser evoluído, sem dúvida nenhuma. Isto é uma evolução de caráter e de personalidade aqui de parte a parte, que sem dúvida é de se exaltar. Agora, quem também não faz isto e quem não consegue manter uma relação com o ex-namorado, não sei se é falta de sensatez, não é? Mas sim, ok, posso perceber, Renata. Não acho totalmente descabido. Vamos aqui ouvir mais respostas. Temos a mensagem da Sara, que eu vi há bocado e que agora não estou a encontrar, mas que... está aqui a Sara a dizer que Kiko Isoto é um candidato também ao Nobel da Sensatez. Explica que é uma pessoa super coerente e que promove o equilíbrio e o respeito por todos, sem exceção. Sem dúvida, aliás, ainda ontem vi um vídeo do Kiko a explicar uma situação, uma pessoa com a qual ele não simpatiza particularmente, mas estava a defendê-la. Isto é ser sensato, é nem sempre estarmos do lado de alguém, mas sermos, ou seja, nem sempre concordarmos com as ideias de alguém, mas termos a mesma justiça, quer para uma pessoa que adoremos, quer para uma pessoa que até nem gostemos mesmo nada, como era o caso de uma pessoa da qual Kiko Isoto estava a falar. Portanto, queremos o português justo vencedor do Nobel da Sensatez. 911-911-978. Vou continuar a ouvir as tuas respostas já daqui a pouco.
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0: Alfa Feather de Carne, esse regresso a casa. Boa viagem, espero que esteja tudo bem desse lado. O meu nome é Leonor Carvalho, até às 8 da noite a fazer-te companhia por aqui.
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0: Continuamos em busca de um português ou de alguns portugueses dignos a vencerem o Prémio Nobel da Sensatez, uma categoria completamente inventada por mim, na sequência da entrega dos Prémios Nobel Star, quase a acontecer. É em outubro e eu devo dizer que as apostas no WhatsApp da Cidade FM estão fortíssimas. E com isto quero dizer que concordo com quase todas. Vamos ouvir o áudio da Fernanda. Alô, Fernanda.
2: Olá, maltinha.
0: Alô.
2: Espero que vejam todos muito bem. Ora bem, eu tenho uma pessoa na minha mente que é Helena Sacadura Cabral.
0: Yes.
2: Eu acho esta senhora das pessoas mais sensatas, mais fidedignas, mais... com uma mente tão saudável, e que já passou por tanto na vida e mesmo assim mantém uma postura com uma elegância que não conheço mais ninguém que o faça. Portanto, Helena Sacadura Cabral para mim era o Nobel de... realmente aqui da sensatez. E pronto, beijinhos.
0: Muito obrigada pela tua mensagem, Fernanda, e já agora também vou agradecer à minha mãe, que por gostar tanto de Helena Sacadura Cabral me fez gostar também. Aliás, em jeito de recomendação, há vários livros muitíssimo recomendáveis, aliás eu diria todos mesmo, mas como eu não li todos vou falar do último que li da Helena Sacadura Cabral, Gosto de Gostar, que é um livro que eu acho bastante fácil de ler, está dividido em 4 partes, em que Helena Sacadura Cabral fala dos pequenos prazeres, dias que fazem a nossa vida, da parte da família, e através de pequenos textos é possível percebermos, por algumas reflexões da Helena, sobre aquilo que gosta, os momentos que valoriza. Dá para conhecer. Eu gosto de livros em que... livros que nos permitem conhecer bem quem o escreveu. Eu acho que este Gosto de Gostar é um deles, mas acho que a maior parte da obra de Helena Sacadura Cabral permite bastante bem conhecê-la melhor. Agora, em jeito de piada, obviamente, acaba de chegar uma mensagem do João Sampaio, ao WhatsApp da Cidade FM, a dizer José Sócrates, pois, é mesmo uma piada, a piada faz-se, de facto, sozinha. Mas há mais mensagens por aqui. Diz a Maria, Filomena Cautela saiu do 5 para a meia-noite quando sentiu que estava cansada e que já tinha levado o programa tão longe quanto conseguia, é sobre saber sair. Concordo, Maria, saber sair é super importante. Normalmente as pessoas saem quando já está a dar porcaria, e se sair antes das coisas começarem a ficar piores, seja num programa, seja num trabalho, seja de uma amizade, de uma relação, é das melhores e das maiores skills, das skills, por acaso, que eu mais valorizo em alguém. Mas nem estava a pensar em Filomena Cautela por causa disto. Ocorreu-me por ser uma pessoa que constantemente defende coisas que eu acho... ou seja, há posições políticas, há coisas que são... há clubes de futebol, não é isso? Depende um bocadinho... de cada um. Um clube, o amor por um clube de futebol é uma coisa muito irracional, é super emocional, não é? Mas depois há aquelas coisas que há quase como se houvesse um lado certo e um lado errado. Não estou a falar de ideologias políticas nem nada disso, estou a falar sobre direitos humanos, por exemplo, e aquilo que eu vejo, Filomena Cautela pronuncia-se constantemente de um lado em que eu acho que é muito difícil discordarmos dela. Também a mensagem aqui do Rui, a Leonor gosta para mim das pessoas mais sensatas, e concordo também. Olha, por exemplo, dou-te este exemplo, admitiu ao Zé Lopes que eu tinha julgado mal e pedir-lhe desculpa, já é raro alguém reconhecer um erro. Em televisão, com uma câmara apontada à cara, é mais raro ainda. Lembro-me disto, e Rui, tens toda a razão. Mesmo que não fosse este episódio com Zé Lopes, Manuel Luís Gosta, acho uma pessoa sensata. A Vera a dizer, Catarina Furtado, Nobel da Sensatez para ela, já podia ter ficado pela visibilidade das causas que defendia, mas criou uma associação, a Sensatez, de perceber que uma boa intenção precisa de trabalho a seguir àquela publicação no Instagram. Sim, se bem que também quem se pronuncia na internet... está tudo certo, não tem, não, ou seja, nem toda a gente tem de ir a correr criar uma instituição, mas sim, Catarina Furtado, sem dúvida nenhuma, aqui com um papel bastante relevante nesse assunto.
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0: Entretanto, passa 1 minuto das 7 da tarde. Obrigada a todos os que participaram e me ajudaram a encontrar o vencedor, ou um possível vencedor português para o Nobel da Sensatez. Para já vamos à Magazine com o Ruben Mateus.
3: Magazine. Gasóleo e gasolina estão caros. Certo? Certo. Conduzes, tens notado então a subida dos preços. E como resolver este problema, ou tornar este problema menos problema? O Ministro da Economia diz que a solução para baixar o preço dos combustíveis é deixar de abastecer.
4: Estamos...

acabou no dia do casamento. Em Espanha, de acordo com a imprensa do país vizinho, a festa de casamento acabou com pratos a voar. É que os recém-casados começaram a discutir e a situação escalou até existirem confrontos. Em causa, os presentes. É que a noiva queria os 40 mil euros dos presentes para ela. E o noivo disse não. Depois da festa, dos confrontos e da discussão, o casal que casou já está em processo de divórcio. O divórcio com o verão também já tem dias marcados. Sim, o outono já começou, é verdade, mas o calor de verão só vai embora na próxima semana. Para anotar-se então, para que não te falte nada, terça e quarta-feira são os dias com chuva, principalmente no norte e centro do país. E sim, os dias e as noites vão ter temperaturas mais baixas.

Olha lá, a tocar na Cidade FM, a quarta colaboração entre o produtor Mizzy Miles e o Wepet Gang. Bom regresso a casa ao som da Cidade FM. Este Onelá, que quer dizer, na verdade, é o nosso Estamos Aí. Mizzy Miles ficou curioso quando duas das suas bailarinas de origem francófona diziam muitas vezes Onelá, Onelá. Perguntou-lhes o que é que isto significava e percebeu então que era o equivalente a Estamos Aí. E é assim que nasce uma canção, chama Wepet Gang, e faz-se esta música. O meu nome é Leonor Carvalho, até às 8 por aqui. Daqui a pouco há Pink Panthers com Zara Larsson em Stateside. Para já, a festa do Big G.

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1: Os vizinhos com casar é para esquecer nesse regresso a casa. Boa viagem com a Cidade FM. Sou eu, Dona Carvalho, até às 8 a fazer-te companhia com muita música para te dar. Ainda deixa de ficar. Já daqui a pouco há Post Malone com Rockstar. Para já, Pedro Sampaio e Melody é Jet Ski. Esta podes ouvir também amanhã e todas as sextas-feiras no baile na cidade, entre as 11 e 1 da manhã. Já sabes, é o André Henriques quem se junta a ti com 2 horas do melhor funk brasileiro. Eu volto já a seguir.

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Chama-se Man Child, Sabrina Carpenter na Cidade FM. Boa viagem, um excelente regresso a casa. O meu nome é Elinor Carvalho, até às 8 a fazer-te companhia. E na verdade, com muita música para te dar ainda, com coisas para te dizer também. Agora, o que é que acontece? Acontece que temos de falar também dos MTV VMAs em 2026, deste ano. Acontecem no domingo, dia 27. Sabrina Carpenter, quem acabaste de ouvir, está nomeada para nada mais nada menos do que 9 categorias: melhor direção, melhor clipe de colaboração, melhor edição, música do ano, álbum do ano, clipe do ano, videoclipe do ano, melhor canção pop, música do verão e artista do ano. É pouca coisa, não? É mesmo só isto. É já no domingo que vamos também perceber como é que é o desfecho desta situação. A cerimónia acontece no Peacock Theatre em LA e será transmitida em direto pela MTV. Para já, as Antrix com Golden.

0: and Tricks com Golden nesse regresso a casa. Boa viagem, obrigada por estares e desse lado hoje comigo, Leonor Carvalho, até às 8. Não te esqueças que é a Cidade Comedy Club em direto ao cenário de Lisboa. Catarina Silva está a fazer a cobertura digital. Podes vê-lo através do nosso Instagram em cdd_fm. E temos também João Miguel Costa e Joana Miranda, entre outros comediantes a atuar em direto então do cenário de Lisboa. Portanto, eu estou a dizer em direto, mas isto não vai ser transmitido, ok? Ou seja, vão estar presencialmente no cenário de Lisboa. Assim é que é. 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E quanto a dúvidas, vai a cidade.fm, o site da nossa rádio. Eu volto já a seguir, mas antes tens Lil Nas X e Jack Harlow com Industry Baby.
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0: Bom regresso a casa ao som da Cidade FM e obrigada por escolheres a Rádio Jovem número 1 do país. O meu nome é Leonor Carvalho, até às 8 a fazer-te companhia, ainda com muita música para te dar, mas é agora que digo adeus.
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0: Obrigada por ter estado aí desse lado, quer tenha sido nos últimos minutos ou nas últimas horas. Espero que essa semana esteja a correr bem. Olha que já está quase no fim, não te preocupes. Se não estiveres todo preocupado porque adoras aquilo que fazes, então não é uma estucha continuar aqui todos os dias a dar no duro, ótimo, porque isso é o ideal para qualquer pessoa. Começámos por falar hoje sobre usar agendas, que é a conclusão que a maior parte dos ouvintes da Cidade FM, pelo menos aqueles que ouviram hoje as tardes, usam agenda sim, mas não como eu. Eu uso a agenda e normalmente escrevo as coisas que fiz depois de ter feito. A maior parte das pessoas escreve antes, ok? Está tudo certo, amigos, como dantes também. Tentámos entregar o Nobel da Sensatez, quem seria o português que venceria de forma justa esta categoria, e entre Ricardo Araújo Pereira, Filomena Cautela, Helena Sacudura Cabral, Kiko Isote, acho que até tivemos apostas, olha, sensatas, não é? E nada melhor do que apostas sensatas para o bem. Imagina os júris que decidiam quem vencia o Prémio Nobel da Sensatez não serem sensatos, não é? Isso é que não dava. E portanto, olha, outra coisa que exalto dos ouvintes da Cidade FM é a sensatez. Obrigada por isso também. Eu regresso no fim de semana, das 4 às 8, é quando me podes ouvir. Amanhã, tarde livre, de novo contigo, Catarina Silva e João Miguel Costa, das 4 às 8. Fica com eles, vais ver, vai valer a pena. Daqui a pouco, na Cidade FM, a música segue, deixa-te ficar. Bad Bunny com David tiraram as fotos, também os vizinhos. Chama-se Pobre Ex-Namorado. Bom, boa viagem.
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